0: Sinfonia número 5 em Ré maior menor, opus 107, Reforma, de Felix Mendelssohn. Orquestra Sinfônica de Londres, sob a regência de Cláudio Abbado. Movimentos andante, allegro con fuoco, allegro vivace, andante, andante con moto, allegro maestoso.
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0: Quem sabe, modinha, de Carlos Gomes. Adriana de Almeida, soprano. Olinda Alessandrini, pianista.

0: Quem Sabe, Modinha, de Carlos Gomes. Adriana de Almeida, soprano. Olinda Alessandrini, pianista.
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0: Sinfonia Opus 12, número 5, em Si bemol maior, de Luigi Boccherini, New Philharmonia Orchestra, sob a direção de Raymond Lepard. Movimentos Allegro con spirito, Adagio non tanto, Minueto prestíssimo.

0: Sinfonia Opus 12, número 5, em si bemol maior, de Luigi Boccherini, New Philharmonia Orchestra, sob a direção de Raymond Lepard. Movimentos Allegro con Spirito, Adagio non tanto, Minueto Prestissimo.
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0: Octeto número 3, em si bemol maior, para instrumentos de sopro, de Josef Myslivicek, com Harmony Music of London. Movimentos Allegro, Larghetto com pouco de moto, Presto.

0: Octeto número 13 em si bemol maior para instrumentos de sopro de Josef Myslivicek, com Harmony Music of London. Movimentos Allegro, Larghetto com Poco di Moto, Presto.
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0: Peças para piano de diversos compositores. Pianista Sergei Rachmaninoff.

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0: Olá, salve, salve, Pressão Sonora com o Domício Grilo começando. Bom te encontrar por aqui, seja esse aqui uma rádio comunitária pelo Brasil, uma web rádio pela rede ou uma plataforma de áudio. Por enquanto, são essas as formas que a gente tem para se conectar, mas daqui a pouco a gente inventa outras, né? Vai saber, mas de alguma forma a gente vai estar junto, com certeza. Todos os caminhos a esse conteúdo tu encontra no pressãosonora.com.br. Passa por lá, que esses caminhos de como chegar a esse conteúdo estão lá, e também mais um monte de outras paradinhas, vários conteúdos em vários formatos, áudio, vídeo, textos, uma série de coisas. Passa lá que tu vai ver que é bacana. Hoje, a conversa e, obviamente, as músicas são em torno da trajetória de um cara que se dedica a contar histórias da produção musical independente de várias cidades fora do eixo Rio-São Paulo. Quem se apresenta e colabora com esta edição do Pressão Sonora é Pedro de Luna.
1: Bom, é um prazer estar aqui compartilhando um pouco da minha história. Eu sou o Pedro de Luna, jornalista, desenhista, escritor e editor. E todas essas coisas sempre se complementaram muito na minha vida. Eu também já trabalhei muitos anos como produtor de eventos, organizei dezenas, eu ouso dizer até que centenas de shows já, também campeonatos de skate, esses menos, e fiz a escola básica do underground, a escola do Do It Yourself, que é uma escola que começa realmente fazendo você mesmo por conta própria, e assim eu fiz os meus eventos, assim eu comecei a fazer os meus fanzines, e com o passar do tempo eles só foram crescendo de tamanho, que acho que os jornais onde eu escrevi não deixavam de ser fanzines grandes, já que a temática que eu sempre preferi abordar foi da cena independente. E a cena independente, por si só, ela já diz o nome, ela é underground, ela não é algo massivo de interesse de tanta gente, ela acaba sendo um pouco mais segmentada. E assim tem sendo um pouco com os meus livros também. Eu escrevo muitas biografias, mas não só biografias, e as biografias que eu escrevo e escrevi são de pessoas que eu acho justamente relevantes, independentes, pessoas que, com ou sem apoio, vão fazer, vão realizar. E é sobre isso que a gente vai conversar hoje, Domício.
0: Exatamente, seu Pedro. Da cena independente de Niterói, no Rio de Janeiro, o cara cruzou o Brasil atrás dessa galera que produz, não importando as condições. Uma galera que mete pressão no esquema da indústria fonográfica e outras indústrias e outros esquemas aí. O Pedro está atualmente morando em São Paulo e está lançando agora, em 2024, a biografia da banda pernambucana Mundo Livre S.A. Esse é o 19º livro de uma longa trajetória do Pedro de Luna, que começou com o Pedro documentando a sua cena local. A propósito, no lançamento desse livro, lá faz um tempo atrás, né, bastante tempo atrás, que eu conheci o Pedro.
1: É isso aí, a gente se conheceu, para quem ficou curioso em saber, já que o Domício deu aí um spoiler, né? Eu estava lançando o meu primeiro livro, que se chama Niterói, Rock Underground, 1990 a 2010, que é uma espécie de biografia, autobiografia nesse caso, mas é uma biografia também da cena de Niterói, porque desde a minha adolescência eu coloquei como meta colocar a minha cidade, que na época eu ainda morava em Niterói, no mapa do rock nacional. Então, esse livro foi um livro que eu tentei fazer isso e rodei o Brasil, e numa desses lançamentos, quando fui a Porto Alegre, tive a honra de ser entrevistado por Domício na TVE, onde a gente falou desse. E esse foi o primeirinho, a primeira semente, né? De lá para cá, já são 19 livros, inclusive livros infantis também, feito com as minhas filhas e tudo mais, mas a saga começa aí, em tentar mostrar a sua cena para fora da bolha. A gente nem usava esse termo, né, Domício? Mas é isso, a gente queria ter tanto orgulho de onde a gente vem, das nossas raízes, de onde a gente circula, que a gente quer mostrar para as outras pessoas o quanto ela é legal.

0: Una Bomber, banda de Niterói, metendo pressão por aqui com Carrossel. O clipe dessa música tem uma animação a partir dos desenhos do Pedro de Luna, que também é quadrinista. Passando lá no nosso site, tu também pode conferir esse vídeo que tá bem bacana. E aqui no Pressão Sonora, a ideia é muito parecida com a do Pedro, a ideia é de romper as bolhas, estourar as bolhas e mostrar a produção fora dos grandes circuitos ou do grande circuito da música. E assim como Pressão Sonora, o Pedro procura conectar cenas diferentes de diferentes lugares, registrando e conhecendo mais sobre esses artistas. Na realidade, mergulhando fundo nessas cenas para conhecer elas.
1: Esse é o meu lado jornalista, né? O jornalista tem que ser curioso, ele tem que investigar, ele tem que tentar ir mais além, ele não pode se contentar com o óbvio, né? E conforme o tempo foi passando, eu fui percebendo que principalmente nos anos 90 existia um conluio entre a grande imprensa e a indústria fonográfica, ou seja, o que chegava para nós, os fãs, os leitores, nem sempre era a verdade absoluta. Isso eu só fui descobrir muito tempo depois, quando eu comecei a fazer os livros, né? Eu fui percebendo que eu queria, então, trazer algumas verdades à tona. Então, depois de escrever vários livros sobre a cena do Rio, que é do qual eu tenho mais títulos, né? Eu fui escrever um livro sobre o Porão do Rock, que é um festival de Brasília, mas que não fala só de Brasília, ele acabou falando de toda uma cena brasileira, porque é um festival que acontece há mais de 20 anos, ele trouxe bandas nacionais, internacionais, gente que morreu, banda que acabou, então acabava sendo um recorte. Também mergulhei depois na cena da Baixada Santista ao escrever a biografia do Champignon, que foi fundador do Charlie Brown Jr., junto com o Chorão. Então, apesar de eu morar em São Paulo de novo há quase 10 anos, eu ainda não conhecia Santos, nem conhecia nada da cena da Baixada. E escrever um livro é algo que me provoca, que me faz ter que conhecer quem são os atores, quem são os lugares. E aí, ano passado, eu realmente decidi entrar num mergulho ainda mais profundo no Mangue, escrevendo a biografia do Mundo Livre S.A., que é uma das duas bandas pontas de lança do movimento Mangue Beat, né? Junto do Chico Science Nação Zumbi, ainda que, claro, naquele primeiro momento também existiam depois outras bandas, Mestre Ambrose, o Ed, tinham

Meio. Então, é muito improvável uns punks numa cidade, né, de litoral, de praia, onde todo mundo só vai turistar. E o Mundo Livre, além disso tudo, ele tem aquela coisa muito inusitada de levar uma mistura de rock com samba. Fred 04, o primeiro roqueiro a trazer o cavaquinho para frente de uma banda de rock. Além, claro, né, de todo o ativismo que me faz admirar muito o grupo, o ativismo político, uma banda que sempre teve uma posição muito definida e continua tendo, doa quem doer, fora as letras maravilhosas do Fred, que eu considero, aí, sem dúvidas, um dos melhores letristas do país. Então, esse livro que está saindo, se tudo der certo, em agosto, a gente está agora fazendo a pré-venda dele. Ele vai trazer, claro, a cena Mangue, mas ele vai mergulhar a fundo, como nunca foi feito antes, nesse universo de 4 décadas do Mundo Livre S.A.

Pressão Sonora com Mundo Livre S.A. com Mesh Mesh, música do disco Por Pouco, lançado em 2000. E o Pedro de Luna, que é jornalista e escritor, segue nos contando sobre o poder dessas cenas nas periferias das grandes cidades e grandes centros. Falando dessas bandas e artistas que confrontam os grandes esquemas de mídia e divulgação e seguem fazendo um trabalho que é fundamental para a diversidade e pluralidade da produção musical brasileira.

Perfeito, Domício. Sim, a ideia é essa, tanto que tem uma parte de uma das músicas do Mundo Livre que fala isso, né? Não espere nada do centro se a periferia está morta, pois o que era velho no norte se torna novo no sul, né? Então, quando o Mundo Livre e Chico Science aparecem na grande mídia sudestina, fica todo mundo, uau, maracatu, ciranda, coco, quando era algo que já tava anos lá difundido, principalmente em Pernambuco. Pernambuco, né? Não tanto divulgado no Nordeste, e aqui soou como uma grande novidade do momento, e não era. Então, quando eu faço as biografias, sobretudo de artistas que às vezes não são tão reconhecidos, sim, tem uma intenção de colocar os holofotes nessas cenas, né? Fred sempre teve muito orgulho de falar que eles são de Candeias, que eles são de Jaboatão dos Guararapes, eles não são originariamente da cidade do Recife, assim como o Charlie Brown Jr. era de Santos, não é de São Paulo, capital, ou como eu era de Niterói, né? Então a gente está sempre muito perto do centro da cidade, da capital, do lugar mais importante, mas não deixamos de ser periféricos. Né? É como aqui em São Paulo, quem é de Osasco, de Guarulhos, é tão perto, mas ao mesmo tempo é tão longe, né? Então é um pouco isso. Até você me lembra uma coisa interessante: fiz uma entrevista com o Bid, que foi um dos produtores do disco Carnaval na Obra e que produziu um dos melhores discos do Mundo Livre, chamado Por Pouco. E ele falou uma coisa que não saiu da minha cabeça: ele falou algo assim, cara, você vê como as coisas são, né? Como às vezes é injusto. Dessa geração toda de bandas dos anos 90, Plant Ramp, o Rapa, Raimundos, né? Toda essa galera que virou mainstream, ele falou assim: acho que os únicos que não ganharam grana foram justamente os pernambucanos. E eu perguntei: ô, Bid, é verdade, será que foi um preconceito? Ele falou: cara, não sei se foi exatamente por isso. Mas não é louco que os únicos que não ficaram ricos, milionários, foram justamente o Mundo Livre, a Nação Zumbi, o Ed, né? Essas bandas, né? É muito louco mesmo. O próprio Otto só fez sucesso quando ele saiu de Recife, né?

0: Primeiro foi o Speed Freaks, com só o começo. Speed fez parte da Hemp Family, formada por vários artistas e bandas como Rapa e Planet Hemp. E Chico Sainz também, quando esteve morando no Rio de Janeiro. Chico Sainz, Nação Zumbi, também fazia parte da Hemp Family. E o Speed Freaks também participou do disco Usuário, né? O primeiro do Planet. Teve uma carreira solo e também em dupla com o Black Alien, mas foi assassinado em 2010, colocando fim na corrida do Speed. Speed, que também tem a sua biografia escrita e publicada pelo Pedro. Depois foi o Planet Hemp com Mantenha o Respeito, outra banda que o Pedro biografou e tem a história disponível em livro. 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E ainda tem várias outras informações, como textos, links, notícias. Seguimos com o jornalista, escritor e editor Pedro De Luna, falando um pouco sobre a importância do movimento Mangue Beat para o cenário nacional, algo que faz, inclusive, com que outras cenas locais se formem.
1: É, quando eu morei em Niterói, né, morei 30 anos da minha vida lá, em algum momento, inspirado por dois movimentos, um que tinha acontecido no próprio Rio, que era o movimento de valorização da cena independente, também inspirado pelo Mangue Beat, né, que Chico já cantava, né, pra, a gente precisa organizar para desorganizar. E aí também inspirado, apesar de depois ter me decepcionado, uma iniciativa na época chamada Movimento Fora do Eixo, Circuito Fora do Eixo, que depois me deixou muito decepcionado, mas que no início parecia muito bem intencionado, eu entendi que eu precisava fazer a mesma coisa com o Niterói. Eu precisava organizar a cena, porque senão ficava cada um por si, e a gente fez um movimento para reivindicar tudo em bloco. Então, se a gente quisesse espaço no pré-Réveillon, já que no Réveillon não teria espaço no palco, então teria que ser para todo mundo. Então, eles abririam para o coletivo e o coletivo decidiria, de alguma maneira, quem seria o contemplado. Ah, então vai gravar pela Niterói Discos, porque Niterói tem uma gravadora pública, né? Ah, então como é que vai ser decidido? Porque até então era tudo amigo do rei. Quem conhecia alguém ia lá e conseguia para se só. É, eu acho que o Mangue Beat, ele tem uma coisa muito semelhante, porque apesar de o manifesto ter sido, na verdade, um pretexto para conseguir uma pauta nacional, através do manifesto as atenções olharam, ah, tem uma cena aí, deixa eu olhar o que que é, né? E isso ter demorado até algum tempo até acontecer de fato. O mais importante, acho que o maior legado que ele traz ali para Pernambuco e que ele pode inspirar outras cenas, é isso de você organizar, de você criar uma pauta e você principalmente buscar trazer a autoestima para a sua região. E Pernambuco tinha uma questão que desde Geraldo Azevedo e Alceu Valença não haviam novos nomes, né? Aquela coisa continua, quem é o grande nome de Pernambuco? Esses dois cantores, mas sei lá, Quinteto Violado, tipo assim, se restringiu a 3 ou 4 nomes. O estado inteiro, há décadas, estava restrito a falar 3 ou 4 nomes. E a partir do sucesso do Mangue Beat, né, que o sucesso, no caso, pô, o pernambucano poder se ver representado na tela da MTV, na tela da TV aberta, estar ouvindo, sendo visto nas páginas dos jornais do Rio de São Paulo, isso trouxe um movimento de autoestima muito grande dos meninos começarem a colocar chapéuzinho igual do Chico Sainz, de se vestir daquela maneira, de fazer os gestos do caranguejo. Então, antes de tudo, trouxe uma valorização da autoestima, que eu acho que é isso que muitas vezes nos falta, sabe, Domício? É a gente não se sentir inferiorizado, porque a gente está, às vezes, no interior do Brasil, fazendo uma lembrança do Engenheiro do Havaí, longe demais das capitais, né? Então é um pouco isso, é assim de saber que a gente tem uma importância, às vezes uma importância regional. Você é gaúcho, você pode dizer melhor do que eu o quanto o gaúcho tem esse orgulho, inclusive o gaúcho ali da região de Santa Maria, Caxias do Sul, que não sai dali, que aquele circuito ali é mais do que suficiente para ele, né? Ele não precisa viver de Porto Alegre. E acho que isso aconteceu em alguns lugares do Brasil, mas a gente gostaria que tivesse acontecido mais. Eu cheguei a viajar numa época que a Petrobras apurava muitos festivais, eu consegui ir a um festival em Rondônia, que era o Casarão, consegui ir ao Festival Varadouro no Acre, né? Consegui ir a lugares Que até então não tinham festivais, não acontecia nada. Precisou alguma grande empresa patrocinar algo para a coisa se movimentar. Hoje, infelizmente, eu acho que essas cenas diminuíram ou praticamente se extinguiram, mas foi importante naquele momento, assim como o Mangue Beat foi importante naquela virada dos anos 80 para os anos 90.

0: Que é mais pressão que isso? Ouvimos as duas bandas pioneiras ou as primeiras bandas a ganharem o Brasil divulgando o movimento Mangue Beat de Pernambuco com seus dois grandes hits, Chico Science e Nação Zumbi com Da Lama ao Caos e Mundo Livre S.A. com Livre Iniciativa. E o Pedro está lançando a biografia do Mundo Livre S.A. num momento muito significativo para a banda e para o movimento Mangue Beat. Outra parada importante de se falar é que o Mundo Livre S.A. levou ao pé da letra o lance de uma antena no mangue e você está conectado com o mundo. Ou seja, produzir a partir da periferia do mundo, manter-se autônomo e independente e nas bordas dos grandes centros.
1: Acho que o Mundo Livre, inclusive, ele tem uma coisa muito, muito curiosa, se a gente fosse, por exemplo, comparar com a Nação Zumbi, porque a Nação Zumbi, ela morou um ano no Rio de Janeiro, nos anos 90, e em determinado momento eles vieram morar em São Paulo, e muitos continuam morando aqui até hoje. O Mundo Livre, não. O Mundo Livre, ele morou por temporadas em São Paulo, porque, goste ou não, né, o Sudeste continua sendo um lugar com mais mercado de trabalho. Teve um ano específico que o Fred e a então esposa dele, a Maria, moraram um ano inteiro em São Paulo, mas quando eles rescindiram o contrato com a Abril Music, após gravar o disco Por Pouco, eles tomaram uma decisão arriscada, mas que hoje eu vejo como foi corajosa e muito valorosa, de voltar a Recife. Então eles voltam depois dessas indas e vindas, e desde os anos 2000, eles só moram lá em Pernambuco, nunca mais vieram morar em São Paulo, né? E aí também pagam o preço de estar longe do centro, né? Infelizmente há um preço a se pagar. É caro viajar, é caro se hospedar fora da sua cidade, mas o fato deles estarem lá na própria terra natal deles ajuda a fomentar, ajuda a inspirar, né? Ajuda também a colaborar com os artistas novos que aparecem, né? Vale até lembrar que quando eles deixaram de ser de grandes gravadoras, o primeiro disco que eles lançaram, que foi O Outro Mundo de Manuel do Rosário, é um disco que sai independente, porque saiu por um selo que o Pupilo, na época baterista da Nação Zumbi, havia criado com um amigo dele, que chamava-se Candeeiro Records. Então é uma ousadia você, depois de ter passado por grandes gravadoras, né, distribuídas pela Warner, pela Polygram e depois pela própria Abril Music, você voltar à independência. E é onde o Mundo Livre está até hoje. Voltou e continua sendo uma banda totalmente independente. Eu acho que o momento tem muito a calhar, Domício, porque não foi assim, algo pensado como marketing, não. Mas quando eu comecei a trabalhar nesse livro, me caiu a ficha que em 2024, nesse ano que a gente está vivendo, vão fazer 30 anos também do primeiro disco do Mundo Livre e do primeiro disco da Nação Zumbi, porque ambos foram lançados em 94, né, do Mundo Livre um pouco depois, mas então a gente vai ter 40 anos da banda e 30 do primeiro disco dela. E aí eu estava em Recife em fevereiro fazendo algumas entrevistas e uma delas foi com o José Teles, que é um jornalista de lá, que fez o famoso livro do Frevo ao Mangue Beat. E ele me deu uma puta de uma boa notícia. Falou, olha, estou terminando a biografia do Chico Science. Não é da Nação Zumbi, é do Chico. Então o livro deve terminar quando o Chico falece em 97. Mas isso me deu ainda mais motivação, porque quem gosta de música pernambucana, quem gosta de rock nacional e quem quer conhecer a história do Mangue Beat, numa só tacada, num só ano, vai ser presenteado tanto com um livro sobre o Chico como um livro sobre o Mundo Livre. Então, para quem não tinha quase nada na prateleira, agora vai ter duas boas obras que eu acho que vão dar um bom recorte aí sobre essa história da cena pernambucana.
0: E pode ter certeza que por aqui a gente vai voltar a falar em Mangue Beat e comemorar os 30 anos desses dois discos clássicos e reverenciar muito a obra do grande Chico Science e da Nação Zumbi também, que é uma banda que segue firme e forte em total atividade. E agora a gente confere mais uma do Mundo Livre S.A. aqui no Pressão Sonora.

0: passa lá no pressãosonora.com.br, que por lá tu encontra os meios para a gente conversar e também para saber mais sobre essa galera que vai aparecendo por aqui com músicas e ideias que metem pressão nas estruturas. E a gente ouviu o Mundo Livre S.A., que está em livro pelas mãos, olhares e sensibilidade do Pedro de Luna, com a música A Cidade. Essa é uma versão que está no disco Mundo Livre versus Nação Zumbi, onde uma banda toca versões de músicas da outra. E gerou uma turnê muito bacana com as duas no palco. É muito louco ver o Mundo Livre S.A. tocando músicas da Nação Zumbi, a Nação Zumbi tocando músicas do Mundo Livre S.A. Foi muito bacana e existe esse registro em disco. E essa parada de registrar a história das pessoas, bandas, artistas em uma biografia. Como funciona essa troca e essa relação do escritor com o biografado, Pedro?
1: Pô, te agradeço pela pergunta. Eu gosto muito de falar sobre isso. Porque uma biografia, assim como um documentário, primeiro ela tem uma visão autoral, né? No caso do escritor ou do diretor. Diferente de um filme, de uma longa-metragem e tal, o documentário já diz o nome, ele é fiel aos fatos, não dá para você ficcionar, não dá para você inventar, você tem que falar o que foi, goste ou não goste, seja engraçado ou não seja, né? De qualquer forma, passa por um processo de conquista de confiança. Então, quando você tem as primeiras conversas e o biografado, mesmo sendo uma banda, topa que você faça uma biografia, eu já deixo bem claro as regras, e as regras são, olha, não vai ter censura, você só vai ver depois de pronto. Tudo isso para quê? Para manter a isenção, né? Para o livro não ficar chapa branca, para ele ficar um livro verdadeiro, com tudo que aconteceu entre coisas boas e ruins. Então, uma vez conquistada essa confiança inicial, você tem a chave da vida. Você pode perguntar o que você quiser para as pessoas, elas podem ou também não responder, mas você, como está fazendo uma biografia, você tem essa chancela, você está autorizado a perguntar, inclusive, coisas indiscretas sobre a vida das pessoas, né? Sobre vida amorosa, sobre drogas, sobre brigas. E falando em bandas de rock, como não ter, né, essa tríade, sexo, drogas e rock and roll, tem que ter. Então, com o Fresno, no caso, eu me lembro de uma viagem que eu fiz a Recife, eu acho que foi quando eu fui lançar o livro do Planet. E aí eu fui tomar uma cerveja com o Gucci, do Hack Beat, e o Gucci foi produtor da banda durante muitos anos. E aí eu lembro, a gente estava na Rua da Aurora, apareceu o Fred e o Renato L. Foi a primeira vez que eu conheci e conversei com o Fred, sem ter sido em coletiva de imprensa ou naquelas sessões na gravadora, uma coisa realmente descontraída que a gente podia bater um papo. E gostei muito dele, falei, pô, esse cara é genial, é o cara que eu realmente imaginava quando eu coloquei o Mundo Livre entre as minhas 10 bandas favoritas do rock nacional. E aí ficou aquela coisa, a distância, né, seguindo nas redes sociais, e ficou nisso. Quando eu decidi que eu queria escrever um livro sobre ele, eu precisei da ajuda de uma pessoa chamada Renata Maia, a Renatinha. A Renatinha é uma grande amiga da banda, ela trabalhava na Banguela Records, que era dentro de um estúdio em São Paulo chamado Bebop, e ela estava ali com a banda quando eles gravaram o primeiro e o segundo disco, e também quando eles foram para Abril Music gravar o Carnaval na Obra, ela também participou, ela faz até o coro numa das músicas. E como ela é muito amiga, ela hospeda a banda até hoje aqui em São Paulo, ela falou, olha, eles vão vir tocar no Sesc Vila Mariana, eu vou perguntar para o Fred o que ele acha da ideia, e se ele topar, você vai no show e conversa com ele. Fred adorou, né? Fred é o líder da banda, o criador e líder. Ele é o único cara hoje que está desde o início, desde 84. Ele conversou com o irmão dele, o Tony, que é o baterista desde 89. Os dois acharam bacana e a gente começou o processo. E aí, assim, claro, eu dou reportes para ele, eu falo com muita alegria, falo, porra, Fred, ontem o Wilton respondeu a entrevista, ontem eu falei com o Lúcio Maia, eu vou situando ele do que está rolando, e eu acho que ele vibra junto com essas conquistas, né? Fica super curioso para saber o que as pessoas estão falando, mas é um processo assim, construído meio coletivamente, só que eu sou o autor, então eu não posso abrir tudo também, senão acabo tolindo um pouco de deixar as pessoas à vontade. Eu sou o único que sei de tudo, e escolho o que vai entrar e o que não vai entrar para o livro. Mas acho que, respondendo essa pergunta, o processo é esse. Primeiro a gente conquista a confiança, depois a gente vai até o final e a gente se encontra no lançamento, quando eles, enfim, têm acesso à obra.
0: para quem quiser ter contato com a biografia do Mundo Livre S.A., já está rolando uma pré-venda e logo depois ela segue disponível. Lá no Pressão Sonora, tu encontra os caminhos para conseguir teu exemplar deste livro e outros publicados pelo Pedro de Luna e também conhecer um pouco mais sobre o trabalho do cara. Valeu, Pedro, pela ideia e pelo papo aqui nesta edição do Pressão Sonora e também pelas sugestões musicais. E a playlist completa do Pedro tá lá no pressãosonora.com.br e tu também pode ouvir lá no Spotify. Assim como tu também pode ouvir as outras playlists dos nossos colaboradores. E a gente também tem uma playlist geralzona do programa, uma grande playlist que é alimentada constantemente, playlist Pressão Sonora. Passa no site ou me encontra lá no Spotify, Domício Grilo, Grilo com dois L's, chega lá no meu perfil e tu vai poder também dar as tuas sugestões de músicas para colocar nessas playlists, fazer o teu engorde nessas playlists. Faça o seu contato, bora lá trocar ideia e meter pressão juntos. Grande abraço para geral e até a próxima edição do Pressão Sonora com Domício Grilo. Valeu! E esta edição do Pressão Sonora teve apresentação, produção, edição e pesquisa de Domício Grilo. 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

Concerto para violino de Philip Glass, Robert McDuffie, violino, e a Orquestra Sinfônica de Houston, regência de Christoph Eschenbach.

0: Concerto para violino de Philip Glass, Robert McDuffie, violino, e a Orquestra Sinfônica de Houston, regência de Christoph Eisenbach.
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0: Sinfonieta La Roglia para Orquestra de Câmara e Piano de Bohuslav Martinov, Orquestra de Câmara Estadual de Žilina, Eslováquia, Marta Singerova, pianista, regente Jan Valta. Movimentos pouco allegro, largo, allegro.

0: Sinfonieta La Rolla para Orquestra de Câmara e Piano de Bohuslav Martinov, Orquestra de Câmara Estadual de Žilina, Eslováquia, Marta Singerova, pianista regente Jan Valta. Movimentos pouco alegro, largo, alegro.
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0: Danças eslavas de Antonín Dvořák. Orquestra Sinfônica de Atlanta, direção de Joel Levy.

0: Danças Eslavas de Antonín Dvořák, Orquestra Sinfônica de Atlanta, direção de Yoel Levy.
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0: Gabrieliana, para a orquestra de Gianfrancesco Malipiero, orquestra da Svizzera Italiana, sob a direção de Christian Benta. Movimentos Mosso, un poco ritenuto, allegro, allegro vivace.

0: Gabrieliana para a orquestra de Gianfrancesco Malipiero, orquestra da Svizzera Italiana sob a direção de Christian Benta. Movimentos moço, um pouco ritenuto, allegro, allegro vivace.
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0: Concertino para violão e orquestra em Lá menor, Opus 72, de Salvador Bacarice. Narciso Yepes, violão, e a Orquestra Sinfônica da RTV Espanhola. Regência de Odon Alonso. Movimentos Allegro, Romanza Andante, Scherzo Allegretto, Rondó Allegro Bem Misurato.

Concertino para violão e orquestra em Lá menor, opus 72, de Salvador Bacarice. Narciso Yepes, violão, e a Orquestra Sinfônica da RTV Espanhola. Regência de Odon Alonso. Movimentos Allegro, Romanza Andante, Scherzo Allegretto, Rondó Allegro Ben Misurato.

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0: Reisado do Pastoreio, de Oscar Lorenzo Fernandes. Orquestra Sinfônica Municipal de Campinas, sob a direção de Benito Juarez. Movimentos, Pastoreio, Toada, Batuque.

0: Reisado do Pastoreio, de Oscar Lorenzo Fernandes. Orquestra Sinfônica Municipal de Campinas, sob a direção de Benito Juarez. Movimentos, pastoreio, toada, batuque.
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0: Lua Branca para soprano e piano e gaúcho para piano, de Chiquinha Gonzaga. Suzy Georgiares, soprano. Angiolina Sensali, piano.

0: Lua Branca para soprano e piano e Gaúcho para piano de Chiquinha Gonzaga. Suzy Georgiares, soprano. Angiolina Sensali, piano.
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0: Quinteto de cordas em Mi bemol maior, opus 97, de Antonín Dvořák, com o quarteto Vlach, de Praga, Ladislav Kyselák, segunda viola. Movimentos: Allegro non tanto, Allegro vivo, Larghetto, Finale, Allegro giusto.

0: Quinteto de cordas em Mi bemol maior, opus 97 de Antonín Dvořák, com o quarteto Vlar de Praga, Ladislav Kyselák, segunda viola. Movimentos: Allegro non tanto, Allegro vivo, Larghetto finale, Allegro giusto.
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0: Octeto para piano, sopros e cordas em Fá menor, opus 128 de Ferdinand Ries. Consortium Classicum e Werner Genuit ao piano. Movimentos Allegro, Andantino, Allegretto, Attacca.

0: Octeto para piano, sopros e cordas em Fá menor, opus 128 de Ferdinand Ries. Consortium Classicum e Werner Genuit ao piano. Movimentos Allegro, Andantino, Allegretto Attacca.
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0: Concerto para violino e orquestra de câmara em si bemol maior, de Johann Baptist van Hall, Takako Nishizaki, violinista, e a orquestra de câmara de Colônia, direção de Helmut Miller-Brill. Movimentos Allegro Moderato, Adagio Allegro.

0: Concerto para violino e orquestra de câmara em si bemol maior, de Johann Baptist van Hall, Takako Nishizaki, violinista, e a orquestra de câmara de Colônia, direção de Helmut Miller-Brill. Movimentos Allegro Moderato, Adagio Allegro.
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0: Sonata para flauta doce contínuo em dó maior, opus 1, número 7, de Georg Friedrich Händel. Franz Briggen, flauta doce, Bob van Asperen, cravo, Anner Bilsma, violoncelo.

0: Sonata para flauta doce contínuo em Dó maior, opus 1, número 7, de Georg Friedrich Händel. Franz Brüggen, flauta doce, Bob van Asperen, cravo, Anner Bylsma, violoncelo.
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0: Suíte para violoncelo número 6 em Ré maior, BWV 1012, de Johann Sebastian Bach. Violoncelista Xabongzai. Movimentos Prelúdio, Allemande Courante, Sarabanda, Gavota 1 e 2, Giga.

0: Suíte para violoncelo número 6 em Ré maior, BWV 1012 de Johann Sebastian Bach. Violoncelista Xabongzai. Movimentos Prelúdio, Allemande Courant, Sarabanda, Gavota 1 e 2, Giga.
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0: La Musette, de Robert de Vizet, violonista Scott Tennant.

0: La Musette, de Robert Devizet, violonista Scott Tennant.
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0: Glória para solistas, coro misto e orquestra, RV 589, de Antônio Vivaldi. Melinda Lugosi, soprano. Clara Takács, contralto. Janos Rola, violino. Coro Madrigal de Budapeste, orquestra de câmara Franz Liszt de Budapeste. Direção de Ferenc Szekeres.

0: Glória para solistas, coro misto e orquestra, RV 589, de Antônio Vivaldi. Melinda Lugosi, soprano. Clara Takács, contralto. Janos Rola, violino. Coro Madrigal de Budapeste, orquestra de câmara Franz Liszt de Budapeste. Direção de Ferenc Szekeres.
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0: Sonata para piano número 55 em si bemol maior, Hoboken 1641, de Joseph Haydn. Pianista Dezu Henke. Movimentos: Allegro, Allegro di molto.

0: Sonata para piano número 55 em si bemol maior, Hoboken 1641, de Joseph Haydn. Pianista Dezu Henke. Movimentos Allegro, Allegro di molto.
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0: Sinfonia em Ré Maior, Opus 3, número 1, de Johann Christian Bach. Camerata de Budapeste, direção de Hans-Peter Gmir. Movimentos Allegro con Spirito, Andante Presto.

0: Sinfonia em Ré Maior, Opus 3, número 1, de Johann Christian Bach. Camerata de Budapeste, direção de Hans-Peter Gmir. Movimentos Allegro con Spirito, Andante Presto.
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0: Trio para trompa, violino e piano em Mi bemol maior, opus 40 de Johannes Brahms. Günther Regner, trompa, Erich Binder, violino, Andras Schiff, piano. Movimentos andante, poco più animato, scherzo allegro, adagio mesto, finale allegro con brio.

0: Trio para trompa, violino e piano em Mi bemol maior, opus 40 de Johannes Brahms. Günter Hegner, trompa, Erich Binder, violino, Andras Schiff, piano. Movimentos andante, poco più animato, scherzo allegro, adagio mesto, finale allegro con brio.
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0: Sinfonia número 6 em Mi bemol maior, opus 94, de Charles Stanford. Orquestra Sinfônica de Barnemouth, direção de David Lloyd Jones. Movimentos allegro con brio, adagio molto espressivo, presto, pouco allegro, moderato e maestoso.

0: Sinfonia número 6 em Mi bemol maior, opus 94, de Charles Stanford. Orquestra Sinfônica de Barnemouth, direção de David Lloyd Jones. Movimentos Allegro com brio, Adagio molto expressivo, Presto pouco alegro, moderato e maestoso.
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0: Dois choros bis para violino e violoncelo de Heitor Villa-Lobos. Giancarlo Pareschi, violinista. Watson Cleese, violoncelista.

0: Dois Choros Bis para violino e violoncelo de Heitor Villa-Lobos. Giancarlo Pareschi, violinista. Watson Clis, violoncelista.
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0: Peças de Salão Opus 10 para piano de Sergei Rachmaninoff, pianista Idil Biret.

0: peças de salão Opus 10 para piano de Sergei Rachmaninoff, pianista Idil Biret.
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0: Sinfonia número 5 em Ré maior, menor, Opus 107, Reforma, de Felix Mendelssohn. Orquestra Sinfônica de Londres, sob a regência de Cláudio Abbado. Movimentos andante, allegro con fuoco, allegro vivace, andante, andante con moto, allegro maestoso.

0: Sinfonia número 5 em Ré maior, menor, opus 107, Reforma, de Felix Mendelssohn. Orquestra Sinfônica de Londres, sob a regência de Cláudio Abbado. Movimentos andante, allegro con fuoco, allegro vivace, andante, andante con moto, allegro maestoso.
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0: Quem sabe, modinha, de Carlos Gomes. Adriana de Almeida, soprano. Olinda Alessandrini, pianista.

0: Quem Sabe, Modinha, de Carlos Gomes. Adriana de Almeida, soprano. Olinda Alessandrini, pianista.
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0: Sinfonia Opus 12, número 5, em Si bemol maior, de Luigi Boccherini. New Philharmonia Orchestra, sob a direção de Raymond Lepard. Movimentos Allegro con Spirito, Adagio non tanto, Minueto prestíssimo.

0: Sinfonia Opus 12, número 5, em si bemol maior, de Luigi Boccherini, New Philharmonia Orchestra, sob a direção de Raymond Lepard. Movimentos Allegro con Spirito, Adagio non tanto, Minueto prestissimo.
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0: Octeto número 3, em si bemol maior, para instrumentos de sopro, de Josef Myslivicek, com Harmony Music of London. Movimentos Allegro, Larghetto com pouco de moto, Presto.

0: Octeto número 13 em si bemol maior para instrumentos de sopro de Josef Myslivicek, com Harmony Music of London. Movimentos Allegro, Larghetto com pouco de moto, Presto.
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0: Peças para piano de diversos compositores. Pianista Sergei Rachmaninoff.

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Trio Orquestral em Fá Maior, Opus 1, número 3, de Johann Stamitz. Orquestra de Câmara da Nova Zelândia, sob a direção de Donald Armstrong. Movimentos: Allegro Molto, Larghetto, Minuetto, Presto.

Trio Orquestral em Fá Maior, Opus 1, número 3, de Johann Stamitz. Orquestra de Câmara da Nova Zelândia, sob a direção de Donald Armstrong. Movimentos: Allegro Molto, Larghetto, Minuetto, Presto. 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Sonata Heroica Opus 150 para violão de Mauro Giuliani. Violonista David Russell.

Sonata Heroica Opus 150 para violão de Mauro Giuliani, violonista David Russell. 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Uma Noite nos Trópicos, Sinfonia Romântica de Louis Moreau Gottschalk. Orquestra do Festival de Música Hot Springs, direção de Richard Rosenberg. Movimentos Noite nos Trópicos, Festa Crioula.

Uma Noite nos Trópicos, Sinfonia Romântica de Louis Moreau Gottschalk, Orquestra do Festival de Música Hot Springs, direção de Richard Rosenberg. Movimentos Noite nos Trópicos, Festa Crioula. 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Quinteto para piano e cordas número 2 em Mi maior, opus 31, de Luiz Farranque, com o quinteto delas. Movimentos Andante sostenuto, Allegro grazioso, Grave, Vivace, Finale, Allegro.

Quinteto para piano e cordas número 2 em Mi maior, opus 31, de Luiz Farranc, com o quinteto delas. Movimentos andante sostenuto, allegro grazioso, grave, vivace, finale allegro. 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Concerto para fagote e orquestra em Dó maior, de Franz Danzi, Albrecht Holder fagote, Orquestra Filarmonia Neubrandenburger, direção de Nicolas Pasquet.

0: Concerto para fagote e orquestra em Dó Maior, de Franz Danzig. Albrecht Holder, fagote. Orquestra Filarmonia Neubrandenburger, direção de Nicolas Pasquet.
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0: Leandro Iero, cantata para soprano e diversos instrumentos de Louis-Nicolas Clérembault. Sandrine Piot, soprano, solistas do Concerto Espiritual de Paris.

Leandro Hiero, cantata para soprano e diversos instrumentos de Louis-Nicolas Clérembault. Sandrine Piot, soprano, solistas do Concerto Espiritual de Paris. 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Sonata para piano número 2 em Dó maior, de Franz Schubert, com o pianista Gottlieb Wallisch. Movimentos Allegro moderato, Andante, Minueto Allegro vivace, Allegro inacabado.

Sonata para piano número 2 em Dó maior, de Franz Schubert, com o pianista Gottlieb Wallisch. Movimentos Allegro moderato, Andante, Minueto Allegro vivace, Allegro inacabado. 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Sinfonia número 1 em Mi menor, opus 39 de Jan Sibelius. Orquestra Sinfônica de Gotemburgo, direção de Neeme Järvi. Movimentos: Andante, ma non troppo, Allegro enérgico, Andante ma non troppo lento, Scherzo allegro, Finale quasi una fantasia, Andante allegro molto.

0: Sinfonia número 1 em Mi menor, opus 39 de Jan Sibelius. Orquestra Sinfônica de Gotemburgo, direção de Neeme Järvi. Movimentos: andante, ma non troppo, allegro enérgico, andante ma non troppo lento, scherzo allegro, finale quasi una fantasia, andante allegro molto.
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0: Concerto para clarinete e orquestra número 8 em si bemol maior, de Carl Stamitz. Kalmanberg's clarinetista. Nicolaus Esterházy Sinfonia, direção de Bela Drahos. Movimentos allegro, andante moderato, rondó, tempo de minueto.

Concerto para clarinete e orquestra número 8 em si bemol maior, de Carl Stamitz. Camemberkes, clarinetista. Nicolaus Esterházy Sinfonia, direção de Bela Drarros. Movimentos Allegro, Andante Moderato, Rondó, Tempo de Minueto. 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Concerto Grosso, Opus 6, número 7, em Ré Maior, de Arcangelo Corelli. Orquestra do Festival de Londres, direção de Russ Popple. Movimentos Vivace, Allegro, Adagio, Allegro, Andante Largo, Allegro, Vivace.

Concerto Grosso Opus 6, número 7, em Ré maior, de Arcangelo Corelli. Orquestra do Festival de Londres, direção de Russ Popple. Movimentos Vivace, Allegro, Adagio, Allegro, Andante Largo, Allegro, Vivace. 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The Kerman's Whistle, para Muselar, de William Burt. Webb Wiggins, Muselar.

0: The Kerman's Whistle, para Muselaar, de William Burt. Webb Wiggins, Muselaar.
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0: Quarteto de cordas número 3, em si bemol maior, opus 67 de Johannes Brahms, com o quarteto Melos. Movimentos vivace, andante, agitado, allegretto non troppo, trio, coda, pouco allegretto com variações.

Quarteto de Cordas número 13 em Si bemol maior, opus 67 de Johannes Brahms, com o Quarteto Melos. Movimentos Vivace, Andante, Agitado, Allegretto non troppo, Trio, Coda, Poco Allegretto com variações.

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Sinfonia sobre a Melodia de um Hino, de Virgil Thomson. Orquestra Sinfônica da Nova Zelândia, sob a direção de James Sedaris. Movimentos Introdução e Allegro, Andante Cantabile, Allegretto alla Breve.

0: Sinfonia sobre a melodia de um hino de Virgil Thomson. Orquestra Sinfônica da Nova Zelândia sob a direção de James Sedaris. Movimentos introdução e allegro, andante cantabile, allegretto alla breve.
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0: Peças de para crianças, coleção de composições curtas para piano de Bela Bartok. Pianista Zoltán Kocsis.

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Brasil de todos os sons, chegando aqui com música brasileira em sua edição de número 499, aqui com vocês na curadoria musical e apresentação desse programa, Marcelo Cabala. Chegamos aqui na edição 499 do Brasil de todos os sons, lembrando que o Brasil de todos os sons circula semana em diversas web rádios parceiras, web rádios parceiras do Brasil, também em Portugal, também as duas rádios em Porto Alegre, com frequência AM da rádio da Universidade Federal do Rio Grande do Sul, a URGS, e a Ipanema FM comunitária, a FM da Zona Sul em Porto Alegre. Acompanhe toda essa programação lá no nosso Instagram do Brasil de Todos os Sons, também através do Instagram do Brasil de Todos os Sons. É possível bandas, artistas entrarem em contato para tocar seus sons aqui no programa. Também podem enviar e-mail para brasildetodossons@gmail.com, que passo por lá e pego as novidades. Também pode me contatar no meu Instagram e também no meu WhatsApp. Brasil Show Sons, que no primeiro bloco toca os novos sambas. Agora estamos tocando sambas do Benito de Paula em novas versões. Versão com o Rodrigo Veloso, que é pianista também, filho do Benito de Paula. Aqui com participação, Rodrigo Veloso convida Rodrigo Campos, Thiago França e Fumaça, EP com algumas músicas, e essa é uma delas que vamos abrir o programa. Tudo Está no Seu Lugar, abrindo o Brasil de Todos os Sons de hoje em sua edição de número 499. Sejam todos bem-vindos, bem-vindas à Hora da Música Brasileira, com mais um Brasil de Todos os Sons.

Brasil de todos os sons, ouvimos, fechando esse bloco, a música Acabou-se o Distúrbio, com Nina Virt, Patrick Ângelo, Luciana Rabelo e Marcos Tadeu, no novo álbum, então, da Nina Virt, com o Patrick Ângelo, o álbum chamado Embrujo, e essa é uma delas, a música Acabou-se o Distúrbio. Também ouvimos esse bloco Mari Frois e a música Reza Braba. A Mari Frois, que acabou de lançar seu álbum chamado Esquina do Sol. Claro, o álbum não é exatamente um álbum de samba, mas tem esse sambinha então nesse novo álbum da Mari Frois. A música chamada Reza Braba, e puxei aqui para tocar no Brasil de todos os sons. Também ouvimos a Adriana Moreira e a música Antigamente, do álbum Vadico, com várias regravações, e essa é uma delas, a música chamada Antigamente. Também vimos nesse bloco Chorinho, Tudo de Bom, com Guilherme Maier, Luiz Alfredo Xavier e Gabriel Deodato, também Isaías Amorim e também o Stanley Carvalho. Então a música Chorinho, Tudo de Bom, e abrimos o bloco com Rodrigo Veloso, Thiago França, Rodrigo Campos e a música Tudo Está no Seu Lugar, então para novas versões para as músicas do Benito de Paula. Agora então vamos para mais alguns lançamentos da música brasileira, bloco de lançamentos do Brasil, Cholo Sons, o bloco de samba também é um bloco de lançamentos, mas agora então aqui vamos para outros estilos da música brasileira, um artista que fazia tempo que não lançava uma música nova e fazia tempo que não tocava ele aqui no Brasil, de todos os sons também, o Ed Mota, que acabou de lançar essa música, Eu Quero Ser Feliz, abrindo o segundo bloco de hoje do Brasil, Cholo Sons, do bloco Nova Música BR, em sua edição de número 499.

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Brasil de todos os sons, ouvimos a banda Maglore e a música Sonho Real. A banda Maglore que vai lançar em breve mais um álbum, o álbum chamado Fluxo Natural, e lançou duas músicas para divulgar esse álbum, as músicas Hard Soul e Sonho Real, para divulgar então o novo álbum da banda Maglore. Então hoje aqui ouvimos a música Sonho Real. Também ouvimos esse bloco Danilo Cutrim e a música Queria Estar. Danilo Cutrim, eu toquei aqui outras vezes no Brasil de Soluções, com a banda Brasa, com a banda, o projeto dele de reggae, dub Brasilis, também com o projeto da Bossa. Então o Danilo super ativo na música brasileira, agora acaba de lançar aqui mais uma música, a música chamada Queria Estar. Também ouvimos Back in Bahia, ali com a tradução da música Bate Macumba, que foi a música também gravada pelos Mutantes. Aqui Gilberto Gil ao vivo em Salvador, Tempo Rei, volume 2. Então a música na Bahia, a música Back in Bahia do Tempo Rei. O Gilberto Gil vai lançar 4 volumes, já lançou 2, esse é o segundo de músicas da turnê de despedida dos palcos do Gilberto Gil. Então hoje aqui vimos a música Back in Bahia do Tempo Rei, volume 2. Também ouvimos esse bloco Henrique Portugal, ex-tecladista da banda Skank, aqui com uma versão reggae para a música conhecida da Marina Lima e do Antônio Cícero, a música A Francesa. Então, a versão reggae para a música A Francesa com o Henrique Portugal. E abrimos o bloco então com Ed Mota e a música Eu Quero Ser Feliz. Esse é o bloco Nova Música BR, partiu. Vamos agora então para o último bloco do Brasil de Soluções, também é o bloco de novidades e lançamentos. Abrindo esse bloco, vamos com Maiana Neiva, ela que recentemente lançou a versão para a música Onde Está Você. Então, com a Maiana Neiva, abrimos o último bloco de hoje do Brasil de Soluções, em sua edição de número 499.

Brasil de todos os sons, ouvimos fechando esse bloco Ana Canhas, é a versão para a música da Rita Lee e Roberto de Carvalho, a música Desculpe o Aue. Vamos ver então o que a Ana Canhas está preparando, de repente uma turnê, um álbum, só com músicas da Rita Lee. Não busquei essa informação, mas se eu descobrir, eu toco aqui para vocês em outra edição. Se ela lançar mais alguma coisa, a versão da Ana Canhas para alguma música da Rita Lee. Também ouvimos nesse bloco a música Angela Rorô com a Malu Maria e Dustan

Galas, a música chamada Angela Rorô, em homenagem então a Angela Rorô. Aqui, nova música então da Malu Maria. Também ouvimos Anitta e mais uma música do seu novo álbum Equilíbrio Parte 2. Aqui no Equilíbrio Volume 2, a participação do Mestrinho e a música Eu Não Sou Santa, com letra do um grande sambista aqui, o Serginho Miriti. Também ouvimos desse bloco, abrindo o bloco então com a Maena Neiva e a música Onde Está Você, um clássico aí do forró. Então agora a nova versão da Maena Neiva, que também é atriz e também cantora, com letra do José Abdon da Silva. Então assim fechamos o Brasil Instrução de hoje em sua edição de número 499. Lembrando que o Brasil Instrução circula a semana em diversas web rádios parceiras, web rádios parceiras do Brasil, também em Portugal. Também acompanhem as rádios parceiras em Porto Alegre, a FM Comunitária Ipanema FM na Zona Sul e a Rádio da URGS AM, a Rádio da Universidade Federal do Rio Grande do Sul. Bandas, artistas que tiverem interesse em tocar seus sons aqui no programa podem enviar e-mail para brasildetodossons@gmail.com ou entrar em contato no Instagram Brasil de Todos os Sons. Então é isso, beijos, abraços e até semana que vem com mais uma edição do Brasil de Todos os Sons.

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2: Respira, que é poesia. Qual a palavra mágica? Já deves ter ouvido essa expressão, certamente. Possivelmente quando criança. E talvez já tenha repetido para outras crianças. Qual é a palavra mágica? Decoramos a resposta. E tudo bem. Eu creio que obrigada e por favor sejam palavras com muito poder. E devem ser sempre ditas sem medo. Agradecimento é lindo. E um pedido educado é um dever. Mas existem tantas palavras, certo? E fora da educação que passamos às crianças, ainda precisamos educar adultos. Concordam? Educar a nós mesmos, a usarmos bem as palavras e a reconhecermos o poder que certas palavras têm. Mas, não só certas palavras, mas todas se ditas da forma correta em que querem ou devem existir. O texto de hoje é sobre algumas palavras e como essas são usadas. Cada uso tem um significado que pode mudar tudo. E quem nos traz seus versos é a poeta Orides Fontanella, escritora homenageada na Festa Literária Internacional de Paraty. E ela nos conta assim no poema Sob a Língua. Palavras, beijos, alimentos. Alimentos, beijos, palavras. O saber que a boca prova. O sabor mortal das palavras. Orides Fontanella. Sob a língua se põe remédio. Mas eu bem penso que palavras são remédios que devem ser tomados na dosagem certa. Mas palavras, como bem nos lembra a poeta, são alimento. Alimento para a alma. Alimento para os ouvidos e para os olhos, que podem vazar algumas lágrimas conforme as palavras abrirem sorrisos ou prantos. Palavras são envolventes e nos abraçam e nos beijam com calor de versos, no caso de um poema, ou com o acalento do conforto de palavras gentis, benditas. Todos precisamos disso. De palavras, beijos, alimentos. De tempos em tempos ou frequentemente. Palavras carregam muito poder. E todos sabemos disso. Palavras carregam o saber em páginas e histórias orais. E também são extremamente mortais. Muitos já morreram por saberem de certas palavras. Mas não há de se ter medo. temos é que dominar as palavras e também deixar que algumas delas nos dominem. Enquanto isso, respira, que é poesia.
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1: 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Concerto em modo galante para violoncelo e orquestra de Joaquim Rodrigo, Azer Polo violoncelista, Orquestra Sinfônica Castilho e León, direção de Max Bragado Darman. Movimentos Allegro Grazioso, Adagietto, Rondó Giocoso.

Concerto em modo galante para violoncelo e orquestra de Joaquim Rodrigo, Azer Polo violoncelista, Orquestra Sinfônica Castilho e León, direção de Max Bragado Darma. Movimentos Allegro Grazioso, Adagietto, Rondó Giocoso. 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Trio para oboé, trompa e piano em Lá menor, Opus 188 de Karl Heinicke. Ingo Guritsky, oboé, Barry Tuckwell, trompa, Ricardo Requerro, piano. Movimentos Allegro Moderato, Scherzo Molto Vivace, Adagio Finale Allegro Non Troppo.

Trio para oboé, trompa e piano em Lá menor, opus 188 de Carl Heinicke. Ingo Guritsky, oboé. Barry Tuckwell, trompa. Ricardo Requerro, piano. Movimentos Allegro Moderato, Scherzo Molto Vivace, Adagio Finale Allegro non Troppo. 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Concerto para contrabaixo e orquestra número 1, em Mi bemol maior, de Carl Dieters von Dietersdorf. František Posta, contrabaixo. Orquestra de Câmara de Forjak, sob a direção de František Weinar. Movimentos Allegro, Adagio, Presto.

Concerto para contrabaixo e orquestra número 1 em mi bemol maior de Carl Dieters von Dietersdorf. František Posta, contrabaixo. Orquestra de Câmara de Forjak sob a direção de František Vajnar. Movimentos Allegro, Adagio, Presto. 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Scherzo número 2 em si bemol menor, opus 31 de Frédéric Chopin. Pianista Alexandre Dossin.

Scherzo número 2 em si bemol menor, opus 31 de Frédéric Chopin. Pianista Alexandre Dossin. 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Sinfonia número 25 em sol maior, de Mikhail Haydn. Orquestra de Câmara Eslovaca, sob a direção de Bohdan Varchal. Movimentos Allegro con Spirito, Andante Sostenuto, Finale Allegro Molto.

0: Sinfonia número 25 em Sol Maior, de Mihail Haydn, Orquestra de Câmara Eslovaca, sob a direção de Bohdan Varchal. Movimentos Allegro con Spirito, Andante Sostenuto, Finale Allegro Molto.
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0: The Broom of Cardinals, canção para soprano e piano forte de Johann Christian Bach. Cíntia de los Santos, soprano, Fernando Cordela, forte piano.

para órgão número 1 em Mi bemol maior, BWV 525 de Johann Sebastian Bach. Organista Wolfgang Hipson. Movimento sem indicação de andamento, Adagio Allegro.

Trio Sonata para órgão número 1 em Mi bemol maior, BWV 525 de Johann Sebastian Bach. Organista Wolfgang Hipson. Movimento sem indicação de andamento, Adagio Allegro. 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Concerto para trompete e orquestra em Ré menor, Opus 9, número 2, de Tommaso Albinoni. Guy Tuvron, trompetista, e a Orquestra de Câmara Eslovaca, dirigida por Bohdan Varshall. Movimentos Allegro e Non Presto, Adagio Allegro.

0: Concerto para trompete e orquestra em ré menor, opus 9, número 2, de Tommaso Albinoni. Guy Touvron, trompetista, e a Orquestra de Câmara Eslovaca, dirigida por Bohdan Varchal. Movimentos Allegro e Non Presto, Adagio Allegro.
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0: Música para piano impressa no Rio Grande do Sul no século XIX, de diversos compositores. Pianista Marcelo Casarré.

Música para piano impressa no Rio Grande do Sul no século XIX, de diversos compositores. Pianista Marcelo Casarré.

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1: Olá, ouvintes. Bem-vindos a mais um episódio do programa Uma Ópera por Semana, da Rádio da Universidade. Eu sou Luciana Kiefer, cantora lírica e professora de canto do Departamento de Música do Instituto de Artes da UFRGS. E com a colaboração de Daniel Schilling, aluno de canto da Universidade, realizo a elaboração, produção e apresentação do programa. Hoje falaremos sobre a ópera Don Giovanni, de Wolfgang Amadeus Mozart. E para enriquecer nossa conversa, temos a honra de receber o maestro Tobias Volkmann, que compartilhará conosco sua experiência com a condução desta obra e sua visão como maestro e cantor do processo de desenvolvimento de uma produção operística.
2: Don Giovanni é uma ópera em dois atos, com música de Wolfgang Amadeus Mozart e libreto de Lorenzo da Ponte. Sua estreia ocorreu em 1787, no então Teatro Nacional de Praga, hoje Teatro Estatal. Curiosamente, embora tenha sido um triunfo em Praga, a recepção inicial em Viena foi mais fria. Além da qualidade musical e da velocidade da ação dramática, um fator decisivo para a popularidade dessa obra é a figura do protagonista. Ao longo da trama, podemos seguir as últimas 24 horas do nobre libertino que, acompanhado de seu servo, acumula conquistas amorosas e desafia as leis humanas e divinas. Baseada no mito de Dom Juan, sua figura surge na literatura no início do século XVII, com El Burlador de Sevilla, do espanhol Tirso de Molina, passando depois pela obra Le Feston de Pierre, do dramaturgo francês Molière, por The Libertine, por Shadwell, na Inglaterra, e, no século seguinte, por Goldoni, famoso dramaturgo italiano que revolucionou a comédia dell'arte. Para a criação desta ópera, sabe-se que o libretista Lorenzo da Ponte valeu-se generosamente de um libreto anterior, escrito por Giovanni Bertati, em 1787, e musicado por Giuseppe Gazzaniga, propondo tema a Mozart por ter essa boa fonte em mãos. A conhecida trilogia Mozart da Ponte incluiu ainda as óperas cômicas Così fan tutti e Le nozze di Figaro. Foi graças ao sucesso de Figaro no Teatro de Praga que surgiu a encomenda para Don Giovanni, ópera encenada pela mesma companhia, repetindo muitos dos cantores. Wolfgang Amadeus Mozart, nascido em Salzburgo em 1756, é uma das figuras centrais do período clássico. Em Don Giovanni, Mozart utiliza a orquestra não apenas como acompanhamento, mas como uma força psicológica que revela as intenções ocultas dos personagens. Ao tratar, por exemplo, do psicopata Don Giovanni, algo que o próprio maestro Volkmann descreveu como uma perfeita tradução musical dos personagens. A partitura é célebre por misturar a ópera bufa dos personagens trabalhadores e a elegância musical dos nobres, num prenúncio do refinamento do bel canto. Famosa por sua classificação ambígua, Don Giovanni foi designada por Mozart como ópera bufa, enquanto da Ponte a definiu como drama giocoso, uma mistura inovadora de elementos cômicos e trágicos que desafiava as convenções da época. O texto de Da Ponte para Don Giovanni é marcado pela agilidade, pela ironia fina e pela profundidade com que retrata as classes sociais, desde a nobreza até a simplicidade do campo. O libretista Lorenzo da Ponte, nascido em 1749, foi um poeta e aventureiro veneziano. Sua vida pessoal, agitada, e sua expulsão de Veneza por comportamento libertino deram-lhe uma perspectiva única para escrever sobre o personagem título. Uma curiosidade sobre a obra é que, embora historicamente obtido após a estreia em Praga, o conjunto final, onde Don Giovanni é arrastado para o inferno, é hoje peça indispensável da ópera. Este epílogo, ausente no libreto da estreia em Viena de 1788, encerra a ópera com os cantores dirigindo-se ao público para entregar a moral definitiva de que o fim daqueles que praticam o mal reflete sempre a vida que levaram. Entre tantas anedotas que se contam sobre a estreia dessa ópera, uma delas envolve o primeiro ensaio e a soprano que interpretava Zerlina. Insatisfeito com o grito que ela emitia, quando sua personagem é atacada por Don Giovanni, Mozart subiu ao palco sorrateiramente, ordenou que a orquestra repetisse o final do primeiro ato e se escondeu nas coxias. No momento exato em que o ataque aconteceria, Mozart deu um beliscão na perna da cantora, que soltou um alto e estridente grito. O compositor, então, saiu do esconderijo dizendo: "Isso mesmo, é assim que eu quero", enquanto a cantora ria, ruborizada.
1: A trama da ópera Don Giovanni se passa em Sevilha, na Espanha, no século XVII. Don Giovanni, um nobre libertino, tenta seduzir Donana, invadindo seus aposentos mascarado. Ao fugir, ele é confrontado pelo pai dela, o comendador, a quem mata em um duelo. Donana faz seu noivo, Don Otávio, jurar vingar a morte do pai. Acompanhado de seu servo, Liporello, que reprova, mas inveja a vida do patrão, Don Giovanni segue em busca de novas conquistas. Ao tentar consolar uma mulher que lamenta-se, ele reconhece ser uma antiga amante que abandonara, Dona Elvira. A nobre o persegue buscando ora vingança, ora reconciliação. Na sequência, tenta seduzir a camponesa Zerlina, em pleno dia de seu casamento com Mazeto. Após diversas peripécias, fugas e trocas de identidade, Don Giovanni encontra-se em um cemitério, onde zomba da estátua funerária do comendador e, em um gesto de desafio, a convida para jantar. Para surpresa de todos, a estátua aceita o convite. No jantar final, o comendador aparece e exige que Don Giovanni se arrependa. Diante da recusa obstinada do libertino, a terra se abre e ele é arrastado para o inferno pelas forças demoníacas.
3: Bom, concluída a contextualização e a apresentação de Don Giovanni, chegamos ao momento da nossa entrevista. Tobias, boa tarde, é um prazer receber o nosso programa.
4: Boa tarde, Daniel. Boa tarde, Luciana.
5: Boa tarde.
3: Então, maestro, a tua trajetória passa por uma sólida formação na Universidade Federal do Rio de Janeiro e na Carnegie Mellon University, nos Estados Unidos, além de premiações em importantes concursos internacionais. Hoje, tu divides tuas atividades entre a direção da Orquestra da USP, em São Paulo, e a Orquestra da Universidade de Cuyo, na Argentina. Como tem sido conciliar essas duas direções artísticas em países diferentes?
4: É uma dinâmica muito, muito intensa, né? Onde acaba sobrando pouquíssimo tempo de descanso. Até de estudo eu tenho que me disciplinar muito, porque a cada semana é um novo repertório. São ensaios e concertos nas sextas, nos sábados. E aí o dia que seria descanso, domingo, muitas vezes... pelo menos metade dos domingos eu passei em aeroportos viajando, ou seja, é uma dinâmica às vezes um pouco intensa demais, mas tem seu lado positivo, porque está em duas culturas, por mais que sejamos vizinhos, né, Argentina e Brasil, a gente tem idiosincrasias, tem abordagens diferentes, os públicos são muito diferentes. Enquanto São Paulo é essa grande metrópole com a grande orquestra metropolitana, com um teatro de ópera muito ativo, com outras orquestras tocando em alto nível, orquestras sociais múltiplas, ou seja, essa multiculturalidade, digamos assim, essa multioferta cultural de São Paulo, onde a programação ela não é uma programação pensando para a cidade inteira, não é uma programação de uma orquestra como a USP, pensada justamente para ser a programação de uma orquestra universitária, profissional, fundada por um dos nossos maiores compositores, mas com consciência de que é uma orquestra que está dentro dessa grande universidade da América Latina. Já em Mendoza, também é uma orquestra universitária, profissional, mas é uma orquestra com 76 anos de tradição. Foi a primeira orquestra da cidade, uma das primeiras profissionais da Argentina, das províncias argentinas. Tem muita história, é uma orquestra completa, que toca entre 30 e 32 programas ao ano. Uma atividade muito intensa. São concertos semanais. É uma cidade que tem duas orquestras. Também existe a Filarmônica de Mendoza, que é da província. A orquestra que eu dirijo é uma orquestra nacional, das cidades nacionais, e a outra orquestra é uma orquestra provincial. E elas têm programação para uma província, para uma capital de província, bastante intensa. Então, esse ritmo de trabalho, ele é muito interessante, e também pelo intercâmbio, mas ele é cansativo. Só que esse ano eu estou terminando, terminando o meu período como diretor artístico da USP. Eu acho que eu vou dar uma descansada. Tem um ano cheio, mas pelo menos não tem que programar duas orquestras.
3: E além da tua carreira nos grandes palcos, como tu mencionaste agora, tu dedicas também parte do teu tempo à ação social pela música do Brasil, que, regendo e orientando então jovens músicos na comunidade, das comunidades do Rio de Janeiro. Como é que tu vês o papel da ópera e da música de concerto na formação desses jovens talentos e na inclusão social? Como é que é essa experiência?
4: Até mais que a ópera, a orquestra, ela é uma espécie de simulacro de estrutura social, né? Das estruturas sociais em que vivemos. Nós temos naipes, onde alguns instrumentos formam um naipe, por exemplo, os violinos, primeiros, segundos, violas, não sei, os contrabaixos. A gente tem um grupo de instrumentos que forma essa voz, né, da orquestração, onde tem um líder que é referencial nesse grupo. Já nos sopros, todos são solistas, com responsabilidades distintas, alguns com mais responsabilidades, outros com menos, né? A gente tem os solistas de partes principais, a gente tem as segundas vozes, as terceiras vozes, então temos a percussão também, todos são solistas, mas temos aí um tímpano com um líder, então tem uma diversidade de responsabilidades e de funções, onde ninguém daquelas pessoas fica sem ter o seu momento de maior responsabilidade, protagonismo, e que tem que assumir o controle da situação, momento em que ele tem que oferecer condições para que outro exerça um solo ou um momento de destaque, de protagonismo ou de extrema dificuldade, responsabilidade. Então, existe para que uma orquestra toque bem, o nível de colaboração, o nível de consciência de coletividade e de articulação para que as coisas funcionem. Então, por enquanto, eu estou falando só em termos, né, sociais e culturais, não estou falando em termos necessariamente musicais. Uhum. Uma orquestra oferece esse tipo de espaço para a formação através de uma estrutura subliminar. Não é uma dinâmica em termos de conteúdo, é assim que funciona a sociedade. A gente trabalha através de arte. A ópera, de certa forma, também. A ópera, uma companhia de ópera que tem coro, que tem solistas, que tem balé, muitas vezes, que tem uma técnica, que tem um figurino, um cenário para ser construído, ensaios, é muito complexo levantar uma ópera, muito, muito, muito complexo. Inclusive, o Rio Grande do Sul, eu tenho estado muito feliz com o que o Rio Grande do Sul tem podido mostrar, né? A gente, historicamente, Luciana, quando a gente era jovens, éramos jovens estudantes de canto, né? Como a demanda de ópera era reprimida no Rio Grande do Sul, assim, havia tão pouco espetáculo para tanto público. E esses espaços complexos, com responsabilidades compartidas, são espaços para preparar as pessoas a conviverem, a assumirem responsabilidades, a buscar se aprimorar, a apoiar aquele que está ao lado, trabalhar para o outro e depois receber o trabalho do outro para o seu próprio protagonismo. Né? Por isso, eu acho que é um grande espaço para a sociedade em qualquer nível social.
3: E, Tobias, antes de tu te dedicares à carreira de maestro, tu também iniciaste uma trajetória como cantor lírico, né? Como a ópera, ela se insere na tua jornada musical e como que essa experiência de cantor contribui hoje para todo o processo que tu desenvolve para reger uma ópera?
4: E essa formação, ela não contribui só para a rede Ama Ópera. Veja bem, ela contribui, para mim, contribui muito na regência, de forma... O canto é o nosso instrumento mais natural, é a nossa expressão mais natural. Se a gente for para vários grandes professores de instrumento, de piano, violino, violoncelo, sopros, né? Até na percussão eu já escutei isso, ele vai dizer, canta essa frase, procura cantar essa frase, como você entende essa frase, né? O meu professor de regência, o Ronald Solman, foi aluno particular de Nadia Boulanger por 4 anos em Paris. E da tradição da formação dela, eu não vou falar muito da Nadia Boulanger agora, como ela fazia. Todos sabemos que foi a principal, talvez a mais importante professora de música do século XX, né? Todos os grandes compositores e vários intérpretes passaram por ela, né? Então, mas o canto, para encontrar a expressão clara, fraseado, ele é fundamental. Mas voltando um pouco no passado, o canto foi para mim muito importante também. Eu fui para o Rio de Janeiro estudar, comecei em Porto Alegre um pouquinho, aí fui para o Rio de Janeiro estudar com o Inácio de Nono, que eu considero como o barítono, né, que conhecido barítono brasileiro, que é o meu pai na música. Por quê? Ele, de certa forma, me formou para o palco, né? O cantor, ele tem que estar sempre de frente para o público. E, muitas vezes, sozinho no sentido de ter que ser ouvido, como uma orquestra no fosso ou no palco, ele tem que cantar de cor, deveria sempre cantar de cor, sempre que possível. Ele carrega a responsabilidade de uma projeção vocal, de uma expressão, de um idioma, de uma cultura, todo um trajeto, um percurso de pesquisa cultural, de contexto histórico, contexto expressivo, para aquilo que ele está cantando, né? E ele enfrentar um teatro lotado de ópera, eu lembro até hoje, 2001, Inácio me indicou para fazer um papel médio no Balloon Massacre em Brasília, eu fiz Silvano, e eu lembro até hoje, a primeira resta, eu entrei no palco, aquele Teatro Nacional Cláudio Santoro lotado, sei lá, 2.000 pessoas, não sei quantas. Eu senti o peso, mas fui, enfrentei. E isso vem de um professor de canto que me ensinou a enfrentar essa situação com coragem, com generosidade. Tem uma palavra que ele sempre diz. Então, a formação do cantor para o palco, para a teatralidade, né? Porque tudo o que fazemos é, sim, teatral, dramatúrgico. Um regente, na hora de escolher, fazer suas escolhas para interpretação, ou para escolher programas, por exemplo, que obra abre o programa, qual obra central, como eu termino esse percurso todo, ele precisa entender isso de forma dramatúrgica, porque é um espetáculo, né? E, além disso, a questão da respiração, da expressão humana do fraseado, né? Então, isso me ajudou muito, muitíssimo. Claro que eu tive que estudar a técnica dos instrumentos, de cordas, de sopros, de percussão, estudar muitíssimo contraponto e harmonia. Eu fiz toda a minha graduação em canto no Rio de Janeiro, estudando polifonia, e que não era obrigatório, o pessoal não entendia, depois não entenderam, mas indo a ensaios de orquestra, eu mesmo no início nem tinha consciência. E a prova de que isso é uma base importante, e aí, se a gente for chegar em ópera, um regente que entende como funciona o corpo do cantor e que, ao invés de exigir que o cantor venha somente com a batuta, respire, que o cantor entenda os tempos de cada um, né? Porque cada cantor, por exemplo, quando eu fiz Don Giovanni, a ópera que a gente está aqui e vai abordar nesse programa, eu fiz no Teatro Municipal do Rio. Eu tinha elencos distintos, né? Você tem vozes distintas em certos papéis, ou Bodas de Fígaro, que eu fiz também, uma ópera, essas duas, minhas duas óperas preferidas. Você tem que entender a dinâmica. Se tem uma soprano que faz Donana, ela necessita, ela tem frases mais expandidas, ela tem uma forma de um legato que te induz a tempos mais calmos. Outra tem as coloraturas mais ágeis. Essa sensibilidade, um maestro cantor na ópera, ele tem mais, ele consegue perceber mais. Assim como o balé tem coisas muito específicas. Eu também já tenho 153, 154 espetáculos de balé ou seja, é muita coisa. É um espetáculo onde o regente não acompanha, diferente da ópera, que o regente tem uma relação que ele acompanha, mas conduz também. No balé, o regente tem que entender a linguagem do corpo, como na ópera ele entende a linguagem da voz e do corpo, e ele tem que oferecer condições, se antecipar ao que, a partir do gesto do corpo do bailarino, ele vai precisar em termos de tempo, de andamento. E cada bailarino é distinto, e cada dia é um espetáculo diferente. E encerrando essa longa resposta, o concurso na Finlândia do maestro Jorma Palmela, foi o grande professor do século XX, início do século XXI de regência, que formou toda essa geração de grandes regentes finlandeses e muitos mais. Tive contato com ele também em masterclasses. No concurso dele, onde eu fui premiado, os dois principais vencedores eram cantores, né, que eram o Risto Joosti e eu. Ambos. Risto é um... foi um contratenor de carreira importante, passou a reger ópera, reger orquestra sinfônica. Ele foi um grande, ainda um grande regente de coro, embora não esteja mais regendo só coro. E o outro vencedor era um cantor também. Ou seja, algo tem aí.
5: E nós podemos também observar que, acho que, me parece, pelo menos, que está havendo um movimento.

0: que eu respiro junto às frases, porque o estudo é assim, eu canto para escolher as frases, escolher a articulação, ter a compreensão total do que, porque o maestro precisa, antes do primeiro ensaio, ter a compreensão total do que ele quer para interpretação. Não é ali no momento que a gente decide, porque não é possível, não há tempo de ensaio e ninguém está muito ali disposto a experimentar. São dinâmicas distintas. O teatro, teatro de prosa é mais assim, a dança contemporânea, outras formas de arte, assim, ciência, elas são mais experimentais no processo. A música orquestral e a ópera não podem, pelo princípio de que é muito caro. Você pagar 70 profissionais ali para estar sentados 3 horas e ficar experimentando uma frase, ah, não, vamos fazer assim, vamos mudar o arco assim. Até tem um processo que é possível, mas aí, no caso, no meu caso, a partir da formação que eu tive com o Maestro Zalman e por ser cantor, eu canto muito isso. Só que quando eu vou cantar, a voz, eu quero cantar, só que eu não emito. Então fica aquela pressão subglótica sendo contida, e eu apoio em tudo, porque foi assim que a gente foi formado, né? Aí eu fiquei, todas as vezes que eu vejo essas coisas assim, eu fico pensando, como consegue? É algo de outro mundo. É impressionante. É muito legal.
1: Mas então, dando sequência, tu tinha comentado ali brevemente, em 2022, tu foste o responsável pela regência e direção musical da montagem de Don Giovanni, que celebrou 113 anos do Teatro Municipal do Rio de Janeiro. Na ocasião, tu mencionaste, inclusive, que fazia 31 anos que essa ópera não era montada no Rio. Como é que foi a responsabilidade de trazer esse título de volta ao palco carioca? E quais foram os maiores desafios de preparar uma montagem para uma obra tão complexa após o período da pandemia?
0: Após o período da pandemia foi uma boa observação, né? O Teatro Municipal do Rio, ele vem num processo de muito sucesso a partir da direção do Eric Herrero, tenor, cantor, de reconstruir o público, trazer o público de volta. Então, tem se investido mais em títulos do repertório canônico para reaproximar, trazer novas pessoas principalmente, porque o público que ia muito, o Teatro Municipal do Rio sempre teve muito público. Eu fui a 99, fui ao Rio estudar e assistir montagens históricas com grandes cantores, coisas muito lindas, e sempre teve muito público. Então houve um processo para recuperar o público através desses grandes títulos, e Don Giovanni havia deixado de estar no palco do Municipal por 31 anos. Ninguém pode acreditar uma coisa dessa. Calhou de eu ter sido convidado para essa produção, e é uma ópera que eu sempre. É a minha ópera favorita, absolutamente. Assim, para mim é a ópera perfeita. E eu sempre desejei cantar esta ópera completa. Não cheguei a cantá-la, cantei as Bodas de Fígaro, mas não cantei uma produção de Don Giovanni. E é uma ópera complexa porque ela tem muitíssimas camadas de complexidade. Ela é, para mim, perfeita na sua dramaturgia, ou seja, é um drama jocoso, ou seja, você tem desde momentos e instantes e emoções e situações extremamente dramáticas, violentas, muitas vezes, até situações burlescas, extremamente divertidas, fantásticas, como o finale, um certo quase surrealismo em algumas coisas. Principalmente se a gente for pensar que é uma ópera que foi escrita em 1787, né? Realmente é uma ópera complexa, é a minha ópera favorita, principalmente por essa quantidade de camadas que ela tem dentro da sua estruturação, composição, como obra para o palco, obra musical, dramática.
1: E falando um pouquinho sobre essa construção musical dos personagens, né, seguindo nessa linha, tu falaste que Mozart faz a mais perfeita tradução musical das personalidades, né, o psicopata Don Giovanni, os personagens da ópera Buffa e a linha nobre do bel canto. Como tu trabalhas com a orquestra para diferenciar essas camadas sonoras e é difícil mudar o estilo tão rapidamente dentro da mesma obra?
0: Difícil é, com certeza é difícil, mas esse é o nosso trabalho. A minha responsabilidade justamente é identificar, ter consciência dessas desses conflitos sociais, né?

0: estávamos às portas da Revolução Francesa, toda essa situação social, sociopolítica da Europa, ela está aí inserida nesse contexto desse libreto e dessa ópera e dessa música. Mozart é um cara que era plenamente consciente da sua situação social, sofreu muitas consequências de ser independente, de certa forma, e ser talvez incapaz de administrar sua vida material, mas ele estava muito inserido nesse contexto. Ele tinha círculos com os quais ele se relacionava, que eram pessoas que estavam aí nessa situação, né, das ideias do iluminismo e da Revolução Francesa iminente. A música, ela tem, quando ela é bem escrita, bem composta, e não creio que haja música mais bem composta que essa para ópera, isso claro que é uma opinião pessoal, os elementos mais pequenos de articulação de uma frase de segundos violinos e violas podem criar o clima para um leporello, um servo que é sim uma voz, um cantor da ópera bufa, mas que tem sentimentos de certa forma, mas que sempre serão expressados dentro deste registro, né, dramatúrgico. Elas têm que essas o acompanhamento dessa frase, não diria nem tanto a melodia, mas até o contexto da atmosfera que ele canta, Madamina, e com certo sadismo, enumera o listado todo, a lista de conquistas do seu amo, ao qual ele também ama e odeia, porque submete às condições absurdas de trabalho. Então, e tudo isso está muito claro. E quando a gente tem, por exemplo, o trio inicial, a gente está, principalmente quando envolve o Commendatore, a gente todo esse peso de uma tradição nobre e a forma com que ele morre, quando justamente depois de ser golpeado pela espada mortalmente, a música assume todo um caráter, um tempo que para mostrar morreu alguém. Está morrendo alguém muito importante, alguém ilibado, alguém, não, né? Mas tem toda essa característica que a gente precisa encontrar. Depois dos momentos do casamento, Zerlina e Mazzetto, a simplicidade dos camponeses, e aí está a beleza está na simplicidade, no menos é mais, nos ritmos que vêm de danças mais frugais e que não são necessariamente menos complexas, mas a complexidade está justamente em encontrar essa beleza que seja correspondente ao perfil do personagem. Don Giovanni, Finca nel Vino, é praticamente um desborde de loucura, né? De perversidade total. Assim, essa música que vai acelerada, quase que descontrolada, é na verdade descontrolada, mostrando esse descontrole psíquico de alguém que não tem nenhum limite, né? Então, esse tipo de caráter, o maestro não tem que estar preocupado em estar junto, o ritmo está correto, está afinado. Claro que ele tem que estar preocupado nisso, mas ele não tem que estar só preocupado com isso. Ele tem que estar preocupado em oferecer a caracterização ideal sonora, não só do cantor, mas da orquestra e do coro, para aquele perfil dramático, social, político e para aquele momento da dramaturgia.
1: E como é que tu vês essa questão que agora tu falaste sobre, né, características de alguns personagens? E o Don Giovanni, ele é um personagem que se destaca dos demais por ser um personagem que a gente poderia dizer que ele tem causa uma certa polêmica, né? Porque ele é um personagem que existe na viola, né? Encontra pessoas assim, e ele pode ser tanto, de certa forma, admirado por pessoas que tem esse perfil, que gosta assim, que glamourizam essa questão das conquistas e tal, mas ele, por grande parte do público, ele é odiado por ele estar, né, tratando mal as mulheres e tal. Então, como é que tu vês essa questão, principalmente nos dias de hoje, que se discute muito essas questões, né, que a mulher tem um espaço um pouco maior na sociedade do que naquela época em que Mozart escreveu a ópera? Como que enxerga tudo isso e como é que isso chega para o público, como é que é a reação do público assistindo à ópera?
0: Eu acho que a ópera feita em 2025, 2026, ela tem que falar para um público contemporâneo, que vive na sociedade contemporânea, com os nossos problemas contemporâneos, e considerando esses problemas contemporâneos como sendo também problemas que existiram em outros momentos de outra maneira, mas tentar reproduzir a realidade histórica do momento que ela foi escrita é anacrônico, não é como a gente tem que falar para o nosso público. E definitivamente eu creio que todos os personagens, não só Don Giovanni, mas todos os personagens ali são reais. Hoje a gente encontra essas mesmas pessoas. O Lorenzo da Ponte e Mozart conseguiram imortalizar perfis humanos, ou seja, um sociopata, uma pessoa doente, enferma, que não consegue viver sem saciar os seus desejos o tempo todo e submeter qualquer pessoa ao seu desejo sem qualquer controle, a gente encontra muito. Pessoas de classes abastadas, totalmente desconectadas com a realidade, vamos falar um pouco de Don Otávio, se a gente quiser, e um pouco, né, pessoas abastadas que têm uma vida, que vivem dentro do seu ideal, da sua formação, e que não têm problemas materiais, e que tem pessoas ali que estão ali para lavar a sua roupa, limpar a sua casa, para levá-los, seus chofés e tal, e que vivem desconectados da realidade do mundo, tá cheio ainda. Claro, não são tantas quanto as que estão na condição de miseráveis, que têm, em princípio, seus direitos mais básicos submetidos ao poder econômico de quem os emprega e os paga muito mal para subsistir. Então, se a gente for encontrar e pessoas que estão submetidas a uma situação de trabalho laboral, uma situação socioeconômica, estão aí encurraladas, prendidas, estão em uma armadilha social como o Leporello, que não conseguem sair dessa situação, mas também tem um certo gozo na sua situação, porque aí a gente vai um pouco para o lado da psicanálise, ou seja, nós somos também pessoas que somos todos complexidades, psicologicamente falando, tudo existe no tempo de hoje. Então, quando a gente for, quando um bom regisseur, um bom diretor de cena, dramaturgo, for fazer uma encenação de uma ópera dessas, eu acho que não há como escapar de entendê-la como uma obra para a contemporaneidade, né?
2: E, Tobias, então, para finalizar, tu mencionaste aqui durante a nossa entrevista vários momentos da ópera que são interessantes para ti. Mas, para encerrar, então, a gente gostaria que tu pudesse mencionar um momento específico, uma área, um conjunto ou uma cena que tu recomendas principalmente para que os nossos ouvintes apreciem, para captar essa essência dramática da ópera e por que que esse trecho é especial para ti.
0: Eu amo a parte inicial da ópera, a abertura e o trio. A abertura é fantástica, como escrita musical, como forma de iniciar um espetáculo de ópera, aqueles acordes tão potentes e dramáticos no início. Sem abrir mão de uma certa estrutura clássica, né, de abertura, tal, introdução lenta, parte rápida, alegre, e o trio. O trio é incrível como você tem cada personagem dentro do seu registro dramatúrgico social. Você tem uma polifonia incrível, uma dramaticidade incrível, uma harmonia fantástica. É algo que o público deve desfrutar. E o seu homólogo, né? Porque depois o final da ópera, o finale é incrível. O finale é uma coisa, é o melhor finale já escrito, na minha opinião. E ele tem de tudo. E aí tem toda a questão, né, finale de Praga, finale de Viena, a gente pode escolher, inclusive, que eu gostaria que o público fosse buscar as diferenças, né, do que foi feito em Praga, e depois em Viena se tirou a parte do final feliz ali, que pode ser visto como uma lição de moral às avessas, uma grande ironia sobre esse final feliz, ou não, mas o finale, ele traz uma música que leva de novo a esses contrastes do personagem, e principalmente a nos leva a escolher sobre o bem e o mal, qual a nossa postura em relação a isso que ele está expondo. Inclusive, no finale de Praga, se as pessoas escolhem ouvir o que vem depois da descida de Don Giovanni, é um inferno, né? Mas tem toda uma moralidade e, no meu entender, ela é menos moral do que ela está exposta literalmente aí. Eu acho que ela é mais provocativa, ela pode ser explorada, ela provoca o espectador a se confrontar com essa situação dessa pessoa enferma, doente, essa pessoa incapaz de ver o outro e com a total inexistência da empatia, sendo condenada, né, pelo destino e tal. Mas a gente sabe que isso não é bem assim que as coisas acontecem na vida real, né? A gente precisa e aí vem aquela lição de moral, se a gente ouve no final bem humorada, alegre da primeira versão de Praga, e a gente, se a gente pensar um pouquinho, eu falo assim, mas a vida não é isso, mas aí e aí a gente começa a, digamos que, entrar em conflito. Tem um filme do Almodóvar, Fale Com Ela, por exemplo, que para mim a grande sacada desse filme é que um enfermeiro que abusa da paciente que está, da mulher que ele ama, ele se apaixona pela paciente que ele cuida e que está ali num estado, está dormindo, em coma, de certa forma, ele abusa dela nesse processo, ela engravida, essa gravidez é quem atira do coma, salva ela daquela situação, e aí o público, o espectador, ele é confrontado com uma situação. Ele condena o cara, condena esse enfermeiro que cometeu um crime bárbaro, mas que o resultado desse crime salvou a mulher que ele amava. Ou seja, ele começa a nos jogar em contradições com a nossa própria estrutura de formação moral, de formação, seja religiosa ou né, dos nossos valores. E Don Giovanni, de certa forma, tem isso também, né? Então, essas duas partes, o início, a abertura e o trio, e o final, são muito interessantes para se ouvir dessa forma, entender o conteúdo e pensar, refletir um pouco sobre como nós vemos isso, como nós reagimos a esse impulso, né, dessa obra.
1: Tobias, eu queria agradecer muitíssimo pela tua participação, foi realmente um grande prazer, né, poder te ouvir aqui e falando aqui sobre essa ópera tão maravilhosa e que imagino que o público vai adorar também. Então, quero, né, te agradecer pela participação aqui no nosso programa Uma Ópera por Semana, aqui da Rádio da Universidade. Muito obrigada.
0: Muito obrigado, Luciana, foi um prazer estar com vocês, espero que o público também possa se divertir e possa se sentir estimulado a conhecer um pouco mais sobre essa ópera. Eu ainda conheço muito pouco, tenho certeza que tem muito o que aprender.
3: A gravação de Don Giovanni, de Wolfgang Amadeus Mozart, que ouviremos agora, conta com as performances do baixo Nikolai Gyourov, como Don Giovanni, do baixo barítono Franz Kraas, como Comendador, da soprano Claire Watson, como Dona Ana, do tenor Nikolai Gueda, como Don Otávio, da mezzo-soprano Krista Ludwig, como Dona Elvira, do baixo-barítono Walter Berry, como Leoporello, da soprano Mirella Freni, como Tserlina, e do baixo Paolo Montarsolo, como Mazzetto, e com a New Philharmonia Orchestra and Chorus, sob a regência de Otto Klemperer. Agradecemos ao Luiz Carlos Fogassi, operador responsável pela técnica, lembrando que você poderá ouvir novamente o programa no site urgs.br/rádio e também nas principais plataformas de áudio.

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Acabamos de ouvir a abertura da ópera Don Giovanni de Mozart. Em Sevilha, a ópera inicia-se com um leporello aguardar a casa onde Don Giovanni tenta abusar de Donana. O pai desta, o comendador, intervém para defendê-la e acaba por ser morto em duelo pelo libertino, levando Donana e seu noivo Don Otávio a jurar vingança. De volta à ronda amorosa, Don Giovanni encontra a nobre Dona Elvira, uma antiga amante que abandonara, e deixa que Leporello se encarregue de lhe explicar sua natureza infiel, através da área do catálogo, lista de todas as conquistas amorosas do patrão. Pouco depois, o nobre tenta seduzir a camponesa Zerlina no dia do seu casamento. Leporello é encarregado de afastar o noivo Mazzetto e, a sós com a moça, o sedutor canta a ela La ti darei la mano. Quando os dois já estão saindo de mãos dadas, Dona Elvira chega e a avisa do caráter de Don Giovanni. No meio da confusão, Donana chega com Don Otávio e reconhece a voz de Don Giovanni como a do assassino de seu pai, reafirmando o desejo de justiça. Mais tarde, Zerlina desculpa-se com o noivo na famosa área Bate, Bate, o bel Mazzetto. O ato culmina numa festa no palácio de Don Giovanni, onde Donana, Dona Elvira e Don Otávio entram mascarados para o confrontar. Aproveitando a música e a confusão, Don Giovanni tenta forçar Zerlina numa sala contígua. Porém, os seus gritos alertam todos os convidados. Encurralado, o protagonista acusa Leporello, mas ninguém acredita e os mascarados revelam-se acusando-o do assassinato do comendador. Frio e determinado, Don Giovanni acaba por escapar à força no meio do tumulto.

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Acabamos de ouvir o primeiro ato da ópera Don Giovanni, de Mozart. No segundo ato, Don Giovanni troca de roupa com Leporello. Enquanto o criado, disfarçado de nobre, afasta Dona Elvira, Don Giovanni seduz o criado desta com uma serenata de Vieni alla Finestra. Aparece Mazzetto, que o confunde com Leporello e é espancado pelo sedutor. A farsa complica-se quando Leporello é encurralado pelos vingadores, Donana, Don Ottavio, Zerlina e Mazzetto, e, temendo pela vida, revela a sua identidade e foge. Ao refugiar-se num cemitério, encontra o patrão voltando de mais uma aventura. Don Giovanni zomba da estátua funerária do comendador, que responde com advertências. No ato de desafio supremo, o libertino ordena a Leporello que convide a estátua para jantar e ela aceita. Na cena final, durante o banquete de Don Giovanni, a estátua do comendador aparece para cumprir o convite, exigindo que o libertino se arrependa dos seus pecados para evitar a condenação. Don Giovanni recusa obstinadamente ceder e, perante o horror de Leporello, é arrastado para o inferno por forças sobrenaturais. A ópera encerra com os demais personagens reunidos para contemplarem o castigo divino e retirar a moral da história. Este é o fim de Quem Pratica o Mal.

0: Acabamos de ouvir o segundo e último ato da ópera Don Giovanni de Wolfgang Amadeus Mozart. O programa Uma Ópera por Semana volta no próximo domingo, às 15 horas, aqui pelos 1080m na Rádio da Universidade. Esperamos que tenham gostado. Até semana que vem.
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Sonata para piano número 30 em Mi maior, opus 109, de Ludwig von Beethoven. Wilhelm Kempff, pianista. Movimentos Vivace Manutropo, Adagio Expressivo, Tempo Primo, Prestíssimo, Andante Molto Cantabile e Expressivo.

Sonata para piano número 30 em Mi maior, opus 109, de Ludwig von Beethoven. Wilhelm Kempff, pianista. Movimentos Vivace Manon Troppo, Adagio Expressivo, Tempo Primo, Prestíssimo, Andante, Molto Cantabile e Expressivo. 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Quarteto de cordas número 2 em Fá maior, opus 41, número 2, de Robert Schumann, com o quarteto Melos. Movimentos Allegro Vivace, Andante Quasi Variazioni, Scherzo Presto, Trio, Listesso Tempo, Coda, Allegro Molto Vivace.

Quarteto de Cordas número 2 em Fá Maior, opus 41, número 2, de Robert Schumann, com o Quarteto Melos. Movimentos Allegro Vivace, Andante Quasi Variazioni, Scherzo Presto Trio, Li Stesso Tempo, Coda, Allegro Molto Vivace. 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Suíte número 2 de O Descobrimento do Brasil, de Heitor Villa-Lobos. Orquestra Sinfônica da Rádio Eslovaca, da Bratislava, sob a direção de Roberto Duarte. Partes: Impressão Moura, Adágio Sentimental, a Cascavel.

Suíte número 2 de O Descobrimento do Brasil, de Heitor Villa-Lobos. Orquestra Sinfônica da Rádio Eslovaca, da Bratislava, sob a direção de Roberto Duarte. Partes: Impressão Moura, Adágio Sentimental, a Cascavel. 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Grande Polonese, Opus 24 para violão, Jan Nepomucen Bobrovich. Violonista, Fábio Zanon.

0: Grande Polonese, Opus 24 para violão, Jan Nepomucen Bobrovich. Violonista Fábio Zanon.
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0: Noturnos para piano de diversos compositores, pianista Mihail Krieger.

0: por aqui não se passa sem que se sofra o calor do fogo. Dante Alighieri.
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2: Olá, queridos ouvintes que sintonizam a Rádio da Universidade nos 1080 AM ou nos escutam pela internet em radio.urgs.br. Eu sou Liz De Bortoli e está começando o Da Estante deste domingo. No comando da técnica, Jefferson Gomes. E estamos chegando com a leitura de A Divina Comédia, de Dante Alighieri. Nos cantos anteriores, Dante e Virgílio refletem sobre a corrupção humana e aprendem que o amor pode levar tanto à virtude quanto ao pecado, seguindo a subida do purgatório. Prepare então seu livro e seus ouvidos. A gente segue agora com a leitura de A Divina Comédia.
0: Purgatório, canto 18.
2: Virgílio continua a falar sobre o amor. No entanto, as almas dos preguiçosos vão passando diante dos poetas, lembrando exemplos da virtude contrária à preguiça e depois da punição da preguiça. Uma das almas dá-se a conhecer a Dante. É o abade de São Zeno, em Verona. Dante cai em profundo sono. Palavras tais já proferido havia o vate excelso e atento me observava por ver se eu satisfeito parecia. E eu, em maior sede me inflamava, calando-me, entre mim dizia, o excesso que nas perguntas há talvez o agrava. Mas o sincero pai, sempre indefeso, meu silêncio notando e o que o motiva, logo animou-me a lhe o fazer expresso. Minha vista, falei, tanto se aviva a luz do verbo teu, mestre, que ao claro vejo o que da razão tua deriva. Rogo-te, pois, ó pai benino e caro, me ensines esse amor de que descende todo o mal, todo o bem ao mundo ignaro. Volve a mim, disse, a luz que mais se acende no espírito e há de ser-te bem patente quanto erra o cego que guiar pretende. Alma criada para amar ardente a tudo corre, que lhe dá contento, se despertada do prazer se sente. Do que é real o vosso entendimento, colhe imagens que em modo tal desprega que alma para elas sente atraimento. Se alma enlevada ao seu pendor se entrega, esse efeito é amor, própria natura, em que o prazer novo lhe ame e entrega. E como o fogo se ala para a altura por sua forma, que a elevar-se tende ao foco onde o elemento seu mais dura, assim pelo desejo a alma se acende, ação espiritual que não se aquieta, se não consegue a posse que pretende. Vê, pois, que da verdade excede a meta quem acredita e aos outros assevera que todo o amor de si é coisa reta. Em gênero, talvez, se considera o amor sempre bom, mas todo selo é bom, ainda que seja boa a cera? Se te ouvindo, tornei, com mor desvelo do que ser pode o amor, fico inteirado, dúvidas hei que esclarecer anelo. Pois que amor é de fora derivado, pois que a alma de outra sorte não procede, no bem, no mal, o mérito é frustrado. Dizer-te posso o que a razão concede, tornou, do mais a Beatriz somente, por ser ato de fé, solução pede. Forma substancial não depende da matéria, porém com ela unida, específica, virtude tem latente. Só quando atua pode ser sentida, denúncia do que seja dá no efeito, como em planta a verdura indica a vida. Das primeiras noções onde o conceito nasceu, donde apetites vem primeiro, a que o homem no mundo está sujeito? Como o instinto do mel na abelha, inteiros em vós estão, louvor não merecendo, nem censura também, ínsios obreiros. Tudo desses pendores dependendo, inata a faculdade é que aconselha, a porta do consenso em guarda tendo. Em tal princípio a causa se aparelha, de que procede em vós merecimento, repele o mau amor, no bom se espelha. Os sábios, estudando o fundamento das cousas, vendo inata a liberdade, da moral vos tem dado o ensinamento. E supondo que por necessidade nascesse todo o amor que vos incende, tendes para contê-lo potestade. Nobre virtude, ser Beatriz entende o livre-arbítrio, e quando lhe falares, a isto mesma a memória atento prende. Como alcanzia a flamejar nos ares, a lua à meia-noite já tardia, escurecia os outros luminares. E contra o céu caminho percorria, por onde o sol vai pôr-se, quando a Roma entre Sardenha e Córcega alumia. Havia a sombra ilustre, por quem toma a fama ande a cidade mantuana, do peso meu aliviado a soma. Quando eu, que explicação lúcida e plana sobre as minhas questões tinha alcançado, sinto que a mente sonolência empana. Desse quebranto súbito arrancado, por turba fui, que após ser encaminhando, a nós vinha com passo acelerado. E como o Ismeno e Asopo, outrora em bando, correr viam tebanos ofegantes, por noite Baco em alta voz cantando. A multidão, assim dos caminhantes, de bom querer e justo amor tocados, pelo círculo apressavam-se anelantes. E, pois, tinham-se em breve apropinquado, na carreira chorando a fadigosa, assim gritavam dois mais avançados. Maria corre ao monte pressurosa, César rende Marcélia e contra Lerda, rápido voa a Espanha revoltosa. Pressa, pressa, de tempo já sem perda, pouco zelo não haja, outros clamaram, não reflorece a graça n'alma lerda. Vós, em que tais fervores se deparam, que talvez negligência ides remindo dos tempos, que no bem não se empregaram. Dizei a um vivo, estais verdade ouvindo, que partir se pretende a nova aurora, se é perto a entrada, donde vá subindo. A voz do mestre meu desta arte exora. Dos espíritos um lhe respondia, vem conosco, não longe ela demora. Anelo de ir avante nos desvia de detença, perdoa por bondade, se há cumprindo um dever, descortesia. De São Zeno em Verona fui abade, de barba roxa o bom sob o reinado de quem Milão se lembra sem saudade. Alguém que à sepultura está curvado, há de em breve chorar esse mosteiro e o poder com que o tinha dominado. Pois, em dano ao pastor seu verdadeiro, ao filho mal nascido o cometera, no corpo horrendo, na maldade useiro. Não sei se ainda falou, se emudecera, de nós já velozmente se alongara, mas ouvi-lo e notá-lo me aprazara. Então, disse-me quem me guia e ampara, volve-te, atenta nestes dois, correndo nos lentos mordem com censura amara. Avante, os dois no couce vêm dizendo, os que se abriram o mar viram, morreram, a herança do Jordão não recebendo, e os que o filho de Anquises não quiseram seguir até seu fim nas árduas jornadas, fama e glória por gosto seu perderam. Depois daquela grei estando afastada, tanto que eu divisá-la não podia, de nova ideia a mente foi tomada, outra surgindo após de Romaria, e tanto de uma em outra vagueava, que pouco a pouco o sono me invadia e o pensamento em sonho se mudava.
0: Purgatório, canto 19.
2: No sono, Dante tem uma visão misteriosa. Acordando, conta a Virgílio, o qual a explica. Sobem depois os poetas ao quinto compartimento, no qual se purificam os avarentos debruçados no chão. Entre eles está o Papa Adriano V, Ottobuono de Fieschi, que lhe pede que a recomende à sua sobrinha Alagia. Chegada essa hora em que o calor diurno não mais da Lua a frigidez aquece, pela Terra vencido ou por Saturno, quando ao geomante fúlgida aparece a fortuna maior lá no Oriente, donde rápida a noite se esvaece. Sonhando, vi mulher balbuciente, que vesga era nos olhos, nos pés torta, de mãos truncadas e de tez palente. Eu a encarava, e como o sol conforta os membros a que a noite o frio agrava, ao meu olhar, assim na quase morta língua movia. O corpo já se alçava, e no terreno e lívido semblante, a cor que amor estima se mostrava. Soltando a voz, a pouco titubeante, doce canto entoava, tão donosa, que me absorvia o enlevo inebriante. Sereia sou, cantava, deleitosa, que da rota desvia os mariantes, tanto prazer lhes movo poderosa. Detiveram meus cantos fascinantes, Ulisses vago, e raros me deixaram, a todos prende o som dos meus descantes. Junto a mim, mal seus lábios se fecharam, eis se mostrava a dama santa e presta, a sereia os seus olhos conturbaram. Dize, ó Virgílio, que mulher é esta? Bradava airosa e o vate lhe acorria, respeitoso ante aquela face honesta. Dela a dama travava e prosseguia, seus véus rasgava, o ventre desnudado, desperto ao cheiro infando que saía. Olhos abri, Virgílio me falando. Três vezes te chamei, disse. Eia, Azinha, vamos o passo onde entres procurando. Ergui-me logo. Alumiados tinha o dia os círculos todos do alto monte. Pelas costas surgindo o sol nos vinha. Após o mestre se me inclina à fronte, como a quem de cuidados oprimido curva a cerviz, semelha a arco de ponte. Aqui se passa, vinde, proferido foi por voz tão suave, tão benina, que não fora igual som na terra ouvido. Da rocha entre os dois muros nos desina quem falara, o caminho, asas abrindo, que tem do cisne a alvura purpurina. Depois as níveas plumas sacudindo, os que choram, bradou, são venturosos, de consolo a esperança possuindo. Por que os olhos no chão fitas cuidosos? O mestre perguntou, depois que alçou-se voando o anjo aos ares luminosos. Em recente visão, senhor, mostrou-se imagem, respondi, que tanto instiga que inda a sua impressão não mitigou-se. A mágica, me disse, viste antiga, que lá mais alto tanta dor motiva, como o homem viste dela se desliga. Não mais, avante segue o alento aviva, olhos volve ao reclamo com que gira do rei eterno cada esfera altiva. Como faz o falcão que os pés remira, depois ao grito acode e acelerado, contra a ralé que a vista ao ar se atira. Assim eu, e por onde era cortado, para trânsito dar ao monte erguido, corri até outro círculo apressado. Tendo ao círculo quinto já subido, jazer viturba inúmera em lamento. Para baixo era o rosto seu devolvido. Adaesite anima mea pavimento, com tanta dor diziam suspirando, que da voz mal caí no entendimento. Dizei de Deus eleitos que penando, colheis alívio na justiça e esperança, por onde ao cimo iremos caminhando. Se a nossa punição não vos alcança, e mais pronta quereis ter a subida, à direita e por fora que se avança. Do meu guia, a pergunta respondida foi por uma alma que adiante estava. Ser outra ideia eu crie nisso escondida. Então, olhos voltando, interrogava Virgílio, que aprovou com ledo gesto o desejo que o rosto denotava. Da permissão do mestre, usando presto, daquele ente acerquei-me doloroso, que se fez por palavras manifesto. Tu, que espiando as culpas lacrimoso, apressas de te erguer a glória ao dia, por mim para em teu pranto fervoroso. Quem foste? Por que assim jazeis? Dizia. No mundo donde venho vivo, impetre por teu bem querer cousa da valia? Convém que o teu espírito penetre desta pena a razão, porém primeiro, sias quod ego, fui sucessor petri. Do meu solar o título altaneiro origem teve nesse rio belo que entre Chiavere e Siestre flui ligeiro. Em pouco mais de um mês vi que desvelo custa guardar o grande manto puro, todo outro fardo é pluma em paralelo. Quanto, ai de mim, de converter fui duro, mas apenas pastor em Roma eleito, eu soube quanto mente o mundo impuro. Não gozou paz, nem quietação meu peito, mais alto já subir se não pudera, então da vida eterna ardi no afeito. Minha alma triste e mísera perdera de Deus o amor em sórdida avareza, esta pena que vês bem merecera. De tal pecado mostra-se a graveza, aqui pelo castigo em que se espia, no monte outro não há de mora aspereza. Como ao céu nossa vista não se erguia, nas coisas terreais embevecida, assim justiça a terra aprende e lia. Como a avareza em nós tinha extinguida a propensão ao bem, aos santos feitos, assim nos tem justiça a ação tolhida. Pés e mãos ata em vínculos estreitos, enquanto a Deus prouver, nós estendidos, imóveis estaremos nesses leitos. De joelhos e de olhos abatidos quis falar-lhe, mas ele, conhecendo esse meu ato só pelos ouvidos, porque te curvas, me atalhou dizendo, em reverência à vossa dignidade, cumpro um dever dessa arte procedendo. Ergue-te, irmão, não erres. Em verdade, eu como tu e o universo inteiro, a lei seguimos de uma só vontade. Do Evangelho o sentido verdadeiro que disse, nec nubente, se entendeste, verás o meu pensar quanto é certeiro. Vai-te agora, demais te detiveste. Saudável pranto empece a tua estrada. Perdão apressam lágrimas, disseste. Sobrinha tenho, a Lagia foi chamada. É boa se da raça tão funesta não pervertê-la a tradição danada. Somente esta no mundo ora me resta. Tá aí, então, esses foram os cantos 18 e 19 do Purgatório de Divina Comédia de Dante Alighieri. 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A gente volta amanhã com mais Da Estante, com nossos drops às 10h10 da manhã e reprise às 8 da noite. Até lá! 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

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Sinfonia número 47, em Sol Maior, Palíndromo, de Joseph Haydn. Orquestra de Câmara Inglesa, sob a direção de Daniel Barenboim. Movimentos, Allegro, um pouco Adagio, Minueto ao Reverso, Trio ao Reverso, Finale, Presto Assai.

Sinfonia número 47 em Sol Maior, palíndromo, de Joseph Haydn. Orquestra de Câmara Inglesa sob a direção de Daniel Barenboim. Movimentos: Allegro, um pouco Adagio, Minueto ao reverso, Trio ao reverso, Finale Presto Assai. 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Noturno número 13, em Dó menor, opus 48, número 1, de Frédéric Chopin. Pianista Salvador Salpietro.

Noturno número 13 em Dó menor, opus 48, número 1, de Frédéric Chopin, pianista Salvador Salpietro. 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Concerto para violino e orquestra número 2 em Dó maior, opus 58, de Camille Saint-Saëns. Philippe Raffin, violino e a Orquestra Sinfônica da BBC Escocesa. Direção de Martin Brabins. Movimentos Allegro moderato e maestoso, Cadenza a tempo più allegro, Andante espressivo, Allegro scherzando quasi allegretto.